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2: 9:05.
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1: 10 horas.
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0: Não dá pra falar, não dá pra falar. Vocês não sabem o que significa tudo isso, nossa.
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0: Obrigado, gente. Incrível.
1: Obrigado, meu parceiro.
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3: Guilherme Santiago.
1: Marília. Ai, doidão. Vamos judiar desse povo.

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1: 11:02.
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Essa música que a gente vai cantar agora foi a primeira canção nossa que tocou por esse Brasilzão, que abriu portas pra gente.

0: Meu Deus, que honra cantar essa música. Coração tá um louco aqui mesmo. Aqui. É desse jeitinho, gente, que a gente cantou, viu?
1: Olha,
0: prazer estar aqui, viu, gente? Prazer.
1: Prazer todo nosso.
0: Vocês não têm noção que vocês fizeram parte daquele momento em que Marília Mendonça começa a gostar de sertanejo. CDzinho de vocês estava lá com a música Um Louco. E essa foi uma das músicas que me fizeram apaixonar pelo sertanejo de vez, viu?
1: Olha que maravilha. Olha que honra, gente. Fala pra mim.
0: A honra é toda minha, né, gente?
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0: meia-noite e 10.
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0: 1:21.
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0: Obrigado, Goiânia!
1: 1:26.
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1: 1:32.
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0: Mari Fernanda.
1: Na Ana Prado.
0: Que delícia estar com você.
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0: fica.
1: 1:54.
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3: Toca Raul, vai.

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2: 2:03.
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0: 12h56.
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1: 3 e 2.
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3: 6h33.
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1: Para todas as mulheres seguras.

0: 3:51.
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3: 4:21.
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0: Fabiano. Obrigado, gente.
1: Obrigado, gente. Que coisa linda.
2: Senhoras e senhores, uma salva de palmas para Guilherme Venuto.
3: Muito obrigado.
4: 4:27.
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1: 5 horas.
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0: 5:32.
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0: Vocês conhecem a vida nossa, a trajetória nossa? Sabe que às vezes a gente não encontra a palavra numa emoção para agradecer a Deus e vocês. 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
1: Em nome do Pai, do Filho e do Espírito Santo. Amém. Bom dia, meu irmão, minha irmã. Que a paz do Senhor esteja contigo. Espero que você esteja bem e em paz. Onde está teu coração, está teu tesouro. O tesouro está onde está seu coração? É o contrário. O seu coração esteja em Jesus. Ele fala do reino de Deus e compara um tesouro que é descoberto. Está em Mateus capítulo 13, versículos 44 e 46. De todas as situações, podemos tirar lições importantes desta passagem para este dia, para a sua vida. Ou seja, para nos ajudar a fazer as boas escolhas e percorrer não o caminho mais fácil, mas o caminho mais verdadeiro e seguro que nos trará a felicidade. Os pedaços de felicidade que almejamos, o caminho que nos coloca na rota de Deus e nos insere na família dos homens e das mulheres de fé. Fazer escolhas pode tornar-se às vezes doloroso, porque ainda não vemos claramente as consequências do caminho que vamos trilhar. Ainda assim, é bom que saibamos que a vida ela avança e que podemos, às vezes, nos tornar vítimas da história, do tempo, das circunstâncias, ou podemos nos tornar autores da nossa vida, fazedores do nosso tempo, construtores da nossa história. Desde logo, saibamos que há riscos, pode haver sangue, sacrifício e sofrimento, podemos não acertar no primeiro momento. Podemos ir para um caminho paralelo que não nos leva a parte nenhuma ou por um atalho. Podemos ter que voltar atrás, mas também isso pode nos ajudar a descobrir o caminho que melhor nos aproxima dos outros e de Deus. Aprender as lições de cada escolha, lições para acolher as situações e saber discerni-las. Encontrar o tesouro é apenas a primeira etapa, é o começo, é muito bom, traz alegria. Vendemos tudo o que temos, dispensamos tudo o que nos pesa na viagem, voltamos para esconder o tesouro. O silêncio faz nos compreender, muitas vezes, aquilo que é essencial, o que é acessório, aquilo que é indispensável. O tesouro que encontramos leva-nos ao despojamento, a vida interior, e nós temos que ficar atentos, porque antes da descoberta de apreciarmos o dom de Deus, muitas vezes nós sabemos valorizar o essencial, que é invisível aos olhos, mas não ao coração. Deus te abençoe. Ave Maria, cheia de graça, o Senhor é convosco. Bendita sois vós entre as mulheres, e bendito é o fruto do vosso ventre, Jesus. Santa Maria, Mãe de Deus, rogai por nós, os pecadores, agora e na hora de nossa morte. Amém. Pai nosso que estais no céu, santificado seja o vosso nome. Venha a nós o vosso reino. Seja feita a vossa vontade, assim na terra como no céu. O pão nosso de cada dia nos dai hoje. Perdoai as nossas ofensas, assim como nós perdoamos a quem nos tem ofendido. E não nos deixeis cair em tentação, mas livrai-nos do mal. Amém. Nossa Senhora da Saúde, rogai por nós. O Senhor te abençoe e te ilumine. Que você, nesse dia, possa fazer a diferença, meu irmão e minha irmã. Por isso, oremos. Deus de amor e de bondade, Iniciando este dia, eu rogo por tua proteção, cubra nossos lares, nossos familiares com a sua mão misericordiosa. Ajude-me a lembrar que tudo que aconteceu comigo hoje tem um propósito e que não há nada que o Senhor não possa resolver. Abençoa cada passo, cada decisão tomada e concedei-me saúde e tranquilidade diante dos meus desafios. Pai, cuida do nosso Brasil, das nossas instituições, das decisões tomadas e principalmente cuida de cada brasileiro que necessita de ti para superar os desafios diários. Gratidão, meu Deus, pela força e alegria que vem de ti e que eu permaneça na tua paz, assim seja. Amém. E desça a bênção do Senhor Deus sobre a sua vida. Que ele esteja atrás de ti para te proteger, ao seu lado para te acompanhar, acima para te iluminar, dentro do seu coração para te santificar e à sua frente para te guiar. Que desça a bênção de Deus todo amoroso sobre a sua vida. O Deus que é Pai, Filho e Espírito Santo. Amém. Fique na paz do Senhor e tenha um excelente dia.

0: Rio de Janeiro.
1: Obrigado. Brasil.
2: Parabéns, Luanzinho. Menino.
0: Obrigado, obrigado.
2: O Brasil te ama, viu?
0: Ô, rapaz, o Brasil ama vocês, que é isso. Muito demais. Obrigado pela presença de vocês, viu?
2: Valeu, gente.
0: Tchau, gente. Valeu, uma salva de palmas aí,
3: aqui,
0: gente.
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0: 6:17.
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1: 6h40.
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0: 6h50.
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6: 6h57.
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0: 7:15.
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0: 7h23.
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7:37. 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
6: 7h56.
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Lindo, abençoado, maravilhoso dia, Campos do Jordão. Bom dia, Campos do Jordão, Santo Antônio do Pinhal, São Bento do Sapucaí, Sapucaí Mirim, Paraisópolis, Brasópolis, Venceslau Brás, Delfim Moreira, sul de Minas Gerais. Peço licença ao senhor e à senhora para poder entrar em sua casa, em seu trabalho, em sua vida. Benção, minha mãe, mais que especial hoje. Hoje é aniversário da minha joia rara. Bom dia, Suíça brasileira, mais alta do Brasil. Ótimo dia. Bom dia, Bernécia. Hoje é dia de feira, ao lado do Mercado Municipal. Bom dia a todos os feirantes. Bom dia, Morro das Andorinhas, Jardim Friorestes, Britador, Santo Antônio, Vila Selmara, Taquaral, Alto da Boa Vista. Bom dia, Santa Cruz, Vila Maria. Bom dia, Vila Angu. Bom dia, Lani Marcondes. Vamos tirar o pijama, menina. Bom dia, Vila Maria, Vila Rica, Vila Ekman. Bom dia, Vila Nair. Bom dia, Pica-Pau, Brancas Nuvens. Bom dia, Jair Rocha Pinheiro. Bom dia, Floresta Negra. Bom dia, Vila Elisa, Vila Bertina, Vilas Cláudia e Cristina, Serras 1 e 2, Vista Alegre. Bom dia, Vila Matilde, Jardim Sumaré.

0: Bom dia, Vila Ferraz, Vila Fracalanza, Buraco da Onça. Bom dia, Vila São Paulo, Jardim Floriano Pinheiro, Céu Azul, Monte Carlo. Bom dia, Vila Britânia, Vila Paulista Popular. Bom dia, Vila Telma. Bom dia, Vale Encantado, Jardim Márcia, Campista, Jaguaribe.
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0: Ótimo dia! Vila Sodipe, Vila Inglesa, Alto da Vila Inglesa, Vila do Bié. Ótimo dia! Vila Nadir, Vila Guarani, Círculo Operário. Bom dia, Capivari, Nova Capivari, Alto do Capivari. Bom dia, Morro do Elefante. Bom dia, Luísa.
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0: Ótimo dia. Recanto Feliz. Descansópolis. Jardim de Embaixador. Rancho Alegre. Horto Florestal. Bairro do Charco. Bom dia. Bom dia, Parque Romeu Montoro. Jardim Miraflores. Jardim Atalaia. Jardim Belvedere.
1: Bom dia. Bom dia, Mãe Natureza.
0: Ótimo dia. Gavião Gonzaga, Renópolis, Melo, Zé da Rosa, Matadouro, Baú, Bairro do Barrado, Jardim Atalaia, Jardim Califórnia, Bom dia Suíça Brasileira.

0: O tempo não para, 8h13. Bom dia, Osório. Bom dia, de Saveiro. O homem elétrico.
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0: Aparecido Osório, bom dia, meu irmão. Satisfação, alegria receber sua mensagem. Bom dia a todos os nossos ouvintes.

Muita música, informação, prestação de serviço e atendimento a você, ouvinte. Razão pela qual o Show da Manhã está no ar. Vamos juntos! 8h14.

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0: 8 horas, 15 minutos. Bom dia a todos os nossos ouvintes. Satisfação, alegria poder estar com vocês nesta abençoada, iluminada manhã fria na Suíça brasileira, Campos do Jordão. Gratidão a todos pela audiência, pelo carinho. Já mandando mensagens aqui no 996350367. Vamos começar nossa viagem, não vamos perder tempo, porque eu quero atender hoje a você, ouvinte, razão pela qual o Show da Manhã está no ar. Vamos saber um pouquinho da notícia do mundo dos famosos, o tititi da fama, o Fofocando.
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2: Fala, gente! Tudo bem? A gente tá chegando aqui na nossa rádio preferida. Maravilha, né, Xuxu? De programação, coisa boa. Hoje é quarta-feira, meio de semana. É, hoje é dia 10 de junho de 2026. Muito prazer, eu sou o Cauê. E agora tem notícias do mundo dos famosos, né? A gente vai saber quais são os destaques desta maravilha de quarta-feira. Bom, a gente vai começar falando de presente, porque no mundo dos famosos os presentes são diferentes, né, gente? Os valores são diferentes e tal, tipo de presente. Bom, quem nunca tentou fazer uma surpresa e acabou estragando tudo, hein? Foi exatamente isso que aconteceu com o empresário Edu Guedes e a Ana Hickman. É, a apresentadora revelou em seu canal do YouTube que o marido preparou um presentão para ela, mas não conseguiu guardar o segredo, gente. Segundo Ana, o Edu ligou antes mesmo de entregar o mimo e acabou contando toda a novidade. O presente? Nada mais, nada menos que uma moto elétrica avaliada entre 18 e 22 mil reais, dependendo da versão escolhida. Ana contou a história aos risos e brincou que o chefe não leva muito jeito para fazer surpresas, não. Mesmo assim, ela adorou o presente e já está fazendo planos para usar a novidade, né? Segundo a apresentadora, a ideia é aproveitar a moto na fazenda do casal e até disputar corridas com o Edu, que deve pilotar um bug. É, pelo visto, a surpresa não deu certo, mas o presente, ah, esse sim fez sucesso, né? Fala a verdade. Hã? Rapaz do céu, aí é diferente. E o nosso Fofocando, gente, volta daqui a pouquinho. Já já, a nossa segunda de hoje vai falar de um babado que tá rolando aí sobre a Natália Belloli, que é a esposa do jogador de futebol da seleção brasileira, o Rafinha, e uma internauta. Gente, as duas trocaram mensagens e aí virou assunto nas páginas e nas redes. Daqui a pouco eu conto pra você o que aconteceu, o que elas falaram, tudo isso. Continue aqui na melhor programação do Brasil e, ó, eu volto a qualquer momento, hein? Até daqui a pouco.
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0: 8h18, vamos começar nossa viagem musical. Eu vou atender ela, que mandou mensagem pra nós aqui no 996350367. Minha querida Helene Marcondes. Ela dedica uma música especial, carinho e atenção pra minha mãe, que faz aniversário hoje, 84 anos. Ô, minha mãe, te amo de fundo do meu coração. Gratidão por existir na minha vida, por me fazer essa pessoa melhor a cada dia. Que esse novo ciclo que se inicia hoje seja de muita saúde e realizações. Eu agradeço também a Dani Marcondes pela lembrança. E vamos, uma música que minha mãe gosta, sempre que fala dela, ela enche os olhos de lágrima. Sérgio Reis, Coração de Papel, 8h19.

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0: 8h28.
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0: Às 8h28, vamos agora com o primeiro bloco dos horóscopos do Zodíaco de hoje.
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3: Agora as previsões para Áries, Touro e Gêmeos. Signo de Áries.
2: Nascidos entre 21 de março a 20 de abril.
4: Ariano, o céu de hoje indica uma vibe mais acolhedora, mas a tendência de querer controlar tudo ainda aparece por aí. Vale investir numa comunicação mais aberta para melhorar as relações. No amor, é um bom momento para focar no que realmente importa na relação. Deixe as preocupações de lado por um instante e se permita sentir mais.
3: Signo de Touro.
2: Nascidos entre 21 de abril a 21 de maio.
4: Taurino, se recolher um pouco e evitar estresse na escola pode ser uma boa pedida hoje. Aproveite para dar mini pausas, revisar seus planos de estudo e cuidar de você. No amor, há espaço para fortalecer o romance se você se mantiver tranquilo diante das dificuldades. Nas amizades, o céu sugere mais sintonia.
3: Signo de Gêmeos.
2: Nascidos entre 22 de maio a 21 de junho.
4: Geminiano, o movimento lunar traz um clima de parceria e conexão. Ainda assim, vale encontrar equilíbrio entre ajudar os amigos e cuidar de você. Com o crush, tente lidar com seus sentimentos de forma mais leve. O céu mostra que seu relacionamento pode ser um porto seguro em vista nele.
3: Já já voltamos com as previsões para Câncer, Leão e Virgem.
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0: 8h29, 8h30, já virou relógio. Léo e Rafael, moça do cabelão preto.
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0: 8h33, eu vou atender agora, minha querida, ouvinte lá do Morro do Elefante. Bom dia, Luísa, você está bem? Como é que você está?
1: Oi, Wander, bom dia, tudo bem, Wander? Ai, que frio! Ô, Wander, toca a música pra mim do Roberto Carlos, Lady Laura. Eu quero mandar pra Nair do Britador, pra Ana Bacana, quero mandar pra Maria Helena lá do Santa Cruz, quero mandar pra Benedita Marques, da Fundação Santa Cruz, a Dirce, a Benedita César da Vila Sodipe, e pra Elaine, minha amiga, pra Poliana, pra Jaque. E também quero mandar para uma pessoa especial, que é a Dona Cida, né? Que tá fazendo aniversário hoje. Essa música é especialmente para a senhora, viu, Dona Cida? Que Deus abençoe, dê muitos anos de vida, tá bom? E vai também para você, Wander. Um abraço, bom dia para você.
0: Gratidão pela sua audiência, pelo seu carinho com a minha mãezinha. Que Deus abençoe grandemente você, toda a sua família. Todos os amigos e amigas. Gratidão, viu, Luísa? Deus abençoe grandemente. Vamos, Roberto Carlos. Esse clássico tem, vai fazer 48 anos. Lady Laura, de 1978.

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0: 8h48, eu vou atender ela, Ana Bacana, lá da Vila Britânia. Bom dia, Ana. Satisfação e alegria poder falar contigo. Tudo bem?
1: Oi, Ivan, tudo bem? Toca a música do Henrique Juliano. Vai pro querido taxista, pra Luísa, Nair, Valquíria, pra Cris, pra... Claudina, pra todo mundo que gosta dessa música. Tô ligadinho ouvindo seu programa. Dá pra você tocar agora.
0: Já tô tocando, Ana. Relaxa seu coração e aproveita, Henrique e Juliano. Última saudade. Vai pra você. Vai pro Quirino. Bom dia, Quirino. Bom dia a todos os taxistas, operadores de aplicativo. Vai pra ela que também que é fã de carteirinha deles, Helene Marcondes. Última saudade. Show da manhã, tocando aquilo que te toca.

0: Meu Deus!
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0: 9:13. Os planos de Deus em nossa vida nem sempre são do jeito que a gente espera, mas sempre, com certeza sempre, eles levam a nós sermos pessoas melhores. Ah, os planos de Deus.
1: Plano de Deus. Ele era um pastor e estava acostumado a aconselhar seus fiéis a manter a fé em épocas de dificuldades. Deus sempre tem um plano. Confiem na vontade dele. Um dia após o culto, dirigindo-se para casa, percebeu que uma de suas vizinhas, uma senhora de 78 anos, estava envolvida em um acidente de carro. Parou para ajudar. De repente, um carro em alta velocidade o colheu e o esmagou de encontro ao veículo da senhora que ele socorria. Ele sentiu sua perna explodir em dor. Ficou se contorcendo no asfalto até ser socorrido. A próxima cena que lhe ficaria na memória seria a do cirurgião colocando-lhe um papel entre as mãos e lhe pedindo para assinar. Era a autorização para amputar sua perna. Não havia outra solução. Nos dias que se seguiram, as cirurgias haveriam de se suceder, no total de 7 em 10 dias. Uma grande tortura. Era uma injustiça, dizia para si mesmo. Tudo por causa de um indivíduo que dirigia embriagado, e ao qual o máximo que podia acontecer seria uns 8 meses de prisão. Quanto a ele, era um mapa de cicatrizes. Ele planejara se casar, ter filhos. Quem o amaria daquele jeito? Como algo tão terrível podia acontecer? Ele tinha um pouco mais de 30 anos e, a princípio, toda uma vida pela frente. Quando se lamentava, lhe martelavam na mente palavras que ele sempre dizia aos seus fiéis: Deus tem seus motivos, mantenha sua fé. Ele foi manchete, embora não desejasse. Pastor perde a perna ao salvar mulher em acidente de carro. Sua história emocionou muitas outras pessoas, mas em especial uma jovem que resolveu visitá-lo no hospital. Li a reportagem, disse ela, e precisava lhe dizer o que a sua história fez por mim. Mudou meu ponto de vista sobre o que estou fazendo de minha vida e me alertou a reatar meu relacionamento com Deus. Enquanto ela falava, ele, pela primeira vez, desde que adentrara o hospital, esquecera-se da própria dor. Perguntou-lhe se ela frequentava alguma igreja e o diálogo prosseguiu. Ele teve necessidade de se submeter à fisioterapia e reaprender a andar com uma perna artificial. Foram muitas quedas. De cada uma, ele se levantava mais forte. Menos de um ano depois, casaram-se. Enquanto feliz apertava a mão da esposa, o pastor lembrou-se das palavras do livro bíblico: dois são melhores do que um. Se um deles cai, o outro poderá ajudá-lo. Mas, pobre do homem que cai e não tem ninguém para ajudá-lo a se levantar. Ele tinha certeza agora, mais do que nunca, de que os planos de Deus são infalíveis e que suas disposições são sempre corretas e justas. O amor de Deus é infinito e igualmente sua justiça. Ele nada faz que não tenha um objetivo definido, embora nem sempre o homem possa perceber de imediato. Cabe-nos, no entanto, analisar tudo o que nos sucede com bom senso, na certeza de que o aparente mal que nos atinge é sempre oportunidade de crescimento. Você já conhece o CD Momento Espírita para Criança?
0: A reflexão nos mostra que, apesar das dificuldades, e muitas das vezes passamos por percalços difíceis, os planos de Deus perfaz e traz para nós coisas boas. São ensinamentos que a gente leva para a vida inteira. Muitas vezes no momento que a gente passa, a gente não entende. Mas com certeza, com o tempo, que é Senhor de todas as coisas, a gente passa a entender.

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0: 9h27.
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3: Fala, meus amores, minhas amoras, tudo bem aí, Chuchu? Como é que vocês estão? Tudo jóia? Bora? Beleza? Vamos lá? Tá na hora de trazermos aqui os nossos destaques dos famosos, né? Hoje, quarta-feira, meio de semana, dia 10, 10 de junho de 2026. A segunda de hoje é sobre uma troca de mensagens entre a esposa do jogador Rafinha da seleção brasileira, a Natália Belloli, e uma internauta que virou assunto nas páginas de fofoca e tomou conta das redes sociais recentemente. A polêmica começou quando uma seguidora questionou declarações antigas da influenciadora sobre os seus relacionamentos passados. A conversa rapidamente saiu do controle e acabou gerando uma discussão acalorada por mensagens privadas. Segundo informações divulgadas pela colunista Fábia Oliveira, do portal Metrópolis, áudios atribuídos à Natália foram vazados e mostram a influenciadora bastante irritada, gente, com os questionamentos, né? Nas gravações, ela rebate as provocações da internauta e pede para que a seguidora deixe de acompanhá-la nas redes sociais. Após a repercussão, a conversa se espalhou rapidamente pela internet e dividiu opiniões. Enquanto alguns internautas defenderam Natália, alegando que a abordagem da seguidora foi invasiva, outras criticaram o tom adotado na resposta. A polêmica acontece justamente em um momento de grande visibilidade para a influenciadora, né? Que recentemente participou do documentário Convocadas, produção que acompanha a rotina das companheiras dos jogadores da seleção brasileira. Até o momento, a Natália Belloli não se pronunciou oficialmente sobre o vazamento das mensagens, mas como acontece em toda boa fofoca da internet, o assunto segue rendendo comentários e movimentando as redes sociais, né? E esse ano tá diferente, né? Estão dando muita visibilidade para as mulheres dos jogadores, né? Tem até a mulher mais bem paga do jogador e tal, que a gente já falou aqui, vocês lembram, né? Eita nós, hein? Que coisa! E ó, o nosso Fofocando volta daqui a pouquinho, já, pra fazer justiça pra mãe da Virgínia Fonseca, né? Nós falamos ontem aqui, todos os canais falaram sobre a possível nova rotina da Margarete Serrão como coach, né? Que ela teria ganhado 80 mil lá em Porto Seguro, na Bahia. Mas a assessoria dela desmentiu tudo, gente. Diz que não ganhou nada, não. Daqui a pouco a gente vai contar pra vocês o que eles falaram, os detalhes aí dessa resposta, tá bom? Continue com a gente aqui na melhor programação do Brasil e ó, eu volto a qualquer momento. Até daqui a pouco.
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0: 9h31. Entre os dias 15 e 19 de junho, Campos Jordão sedia a 9ª edição do Conect Cidades, Encontro Nacional de Parceiros Públicos e Privados, considerado o maior evento do país voltado à gestão pública e ao desenvolvimento dos municípios. Eu tenho a grata satisfação de estar recebendo por telefone o CEO da Conect Cidades, Silvia Mello. Bom dia, Silvia!
4: Bom dia, Wander. Prazer falar com você e com todos os seus ouvintes.
0: É um prazer falar contigo, te receber por telefone. Em breve receberei pessoalmente nos estúdios da Campus FM do Show da Manhã. E você que é a CEO do Conect Cidades, esse evento que tem abertura no próximo dia 15 de junho, né, uma abertura oficial, eu queria que você pudesse falar um pouco dos nossos ouvintes, o que é o Conect Cidades, qual é a gama dele, qual o perfil e o que pode agregar para os municípios, em especial para Campos do Jordão, Silvia.
4: Wander, obrigada pela oportunidade de explicar um pouquinho o que é o Conect Cidades, porque as pessoas, por exemplo, o jordanense que está nos ouvindo agora pode imaginar que é um evento que distante dele e que seria um evento político, um evento pago, um evento fechado, e não é, Wander. Quando a gente discute política pública, a gente discute o que afeta diretamente a população, desde a educação, saúde, segurança pública, zeladoria, tantas outras coisas que impactam diretamente na vida de todos nós. E para isso, realmente, a gente conta com essa parceria entre o poder público e a iniciativa privada. Então, é uma grande oportunidade, inclusive, das pessoas estarem em um evento que é aberto, é gratuito, e de poderem ouvir pessoas que comandam o Estado e o país, e falando ali realmente de que maneira isso pode ser. É uma maneira da pessoa estar próxima a algumas autoridades que muitas vezes elas não conseguem. Então, a nossa expectativa, por exemplo, é em torno de 10, 12 mil pessoas durante a semana de 15 a 19 de junho. Então, é uma oportunidade que todos possam estar lá. Nós temos uma feira de exposição grande, inclusive, com mais de 150 expositores, onde as pessoas podem conhecer projetos, saber o que acontece e o que pode ser levado de um município para o outro e fazer um intercâmbio, inclusive, entre municípios. Esse é o nosso objetivo, de poder melhorar um pouco da política pública de maneira totalmente apartidária. Nós não discutimos partido, nosso partido se chama município. Então, é isso que a gente quer discutir.
0: Bacana demais. Conectividades em Campos do Jordão. É a primeira vez que esse evento vem para Campos do Jordão, né, Silvia?
4: É a primeira vez. Esse evento, a cada ano, a gente leva para um local e a gente. É a primeira vez que a gente sobe a serra e chega na região. Então, para a gente está sendo uma grande satisfação chegar em Campos do Jordão.
0: Bacana demais. Então, a todos os ouvintes do Show da Manhã, os ouvintes da Campos FM, já estão convidados a participar. Ele vai de que dia a qual dia e qual é o horário do evento, Silvia?
4: Eu queria convidar a todos, Wander, aproveitando a tua audiência, da sua rádio, do seu programa, que a abertura da feira é às 17 horas, na segunda-feira, dia 15. Mas às 18 horas a gente começa a nossa sessão solene, teremos o ministro do Turismo participando, várias autoridades, presidente do Tribunal de Contas, Ministério Público de Contas, muito vice-governador, presidente da Assembleia Legislativa, são muitas autoridades já confirmadas na abertura. Teremos uma apresentação da orquestra aí de Campos de Jordão, da Fundação Lia Maria Guiar, que faz um trabalho incrível através do maestro Paulo Charão, e com a apresentação de uma artista lindíssima, com uma voz lindíssima, que é a Kel Smith. Então, todos são convidados para a abertura, é gratuito, é aberto, e o evento cabe todo mundo, é um grande evento, e eu gostaria muito de receber a todos. Ele dura a semana toda, só na segunda-feira que ele abre às 17 horas, mas a partir de terça-feira, a partir das 9 horas da manhã, começam todas as plenárias, e vai todos os dias até às 19 horas, mais ou menos. Isso vai de segunda a sexta, e na sexta-feira, que a gente terá o grande encerramento, às 17 horas, e depois todo mundo convidado para assistir com a gente o jogo da Copa do Mundo, a Seleção Brasileira, às 21h30, com o nosso telão aberto para todo mundo.
0: Bacana demais, é um evento voltado não só às autoridades do Executivo, Legislativo e Judiciário, mas também à população jordanense, então todos estão convidados a participar desse evento único, primeira vez em Campos do Jordão, que a Silvia, que é a CEO do Conect Cidades, juntamente com diversos parceiros, diversas instituições do Estado e da Federação, estão vindo para Campos do Jordão para poder agregar valor e melhorar a qualidade de vida daqueles que moram nos municípios através do Conect Cidades. Silvia, mais alguma informação que você queira levar aos ouvintes do Show da Manhã da Campos FM?
4: Eu queria pedir um pouquinho até de paciência e desculpas à população jordanense, porque a partir de hoje o trânsito está sendo um pouquinho alterado na região ali do Campus Hall, em razão do evento, porque o evento é muito grande e ele não ficou restritamente ao Campus Hall. Tem uma das ruas na lateral da Macedo Soares, que eu não me peço perdão, mas eu não lembro o nome da rua, e ela foi fechada porque do outro lado da rua, num terreno que era um estacionamento, a gente deu continuidade no evento e a gente construiu ali 4 mil metros de auditório. Então, o evento é bem grande e a gente ultrapassou a rua de um lado para o outro. Então, pedir que o jordanense entenda um pouquinho isso, mas isso também leva um impacto para a cidade muito importante. A gente leva um impacto econômico e financeiro muito forte para a cidade. Considerando que Campos do Jordão é sim uma cidade turística, o mês de junho é um mês turístico. Porém, já passou o Corpus Christi, agora essa semana, Dia dos Namorados, então na próxima semana, diria que seria uma semana um pouco mais tranquila em Campos de segunda a sexta. E a gente leva um grande evento onde mexe totalmente com a economia da cidade. Não só dos hotéis e restaurantes. Postos de combustíveis, farmácias, comércio, tudo é movimentado, tudo é. Então eu peço que a cidade entenda o tamanho do evento que a gente está recebendo e que nos receba de braços abertos, que a gente preparou tudo isso com muito carinho para todos vocês.
0: Complementando a sua informação, a interdição é da Rua Engenheiro Winter, ela fica lateral ali ao Campus Hall, né? Aquela área todinha está sendo mobilizada para que o evento aconteça, é um evento muito grande. Então a todos os nossos ouvintes, cautela nos próximos dias aí, porque o evento está sendo preparado com muito carinho pela CEO do Conectividades, por toda a estrutura que vai absorver esse evento. Então é Engenheiro Winter, que é a lateral ali do Campus Hall, ela está interditada já desde ontem, se eu não me engano, e para que esse evento seja montado visando receber a todos os congressistas, palestrantes, visitantes, todos aqueles que virão a Campos do Jordão, e também você jordanense, você que vai poder participar, não tem custo nenhum, entrada gratuita, e a gente vai divulgando também durante a nossa programação esse evento, para que você, ouvinte do Show da Manhã da Campus FM, possa participar. É um evento voltado à municipalidade, você que está aqui em Campos do Jordão, que paga seus impostos, que anda na cidade, que utiliza dos serviços da municipalidade, tem novidades, tem informação, tem tecnologia, tem tudo que os municípios podem absorver para que não só executivo, legislativo e judiciário possa utilizar nos municípios. Não é mesmo, Silvia?
4: É isso mesmo. Eu fico feliz porque é um evento que é nacional. A gente já tem 21 estados inscritos. Então, gente que, inclusive, como ministro do turismo, que não conhece Campos de Jordão e está chegando pela primeira vez. Então, assim, muitas pessoas que, mesmo as Campos de Jordão sendo uma cidade lindíssima e tão conhecida nacionalmente, mas muitos estão vindo para conhecer pela primeira vez, ou palestrar, ou participar. Então, com certeza será um grande encontro. E eu agradeço muito a participação da mídia conosco para poder divulgar a boa notícia. A gente, infelizmente, tem muitas notícias ruins que a gente tem, que eu também sou jornalista, e a gente tem que noticiar coisas ruins, mas eu garanto que o que a gente está chegando e o que a gente está levando é tudo que vai ter um resultado muito positivo para todo mundo na ponta.
0: Com certeza, Silvia, que é jornalista, empresária, CEO do Conectividades e presidente executivo da UVESP, União dos Vereadores do Estado de São Paulo. Silvia, eu agradeço a sua participação no Show da Manhã da Campus FM. O Show da Manhã da Campus FM está de portas abertas. Quando você estiver aqui durante a semana, você deve chegar já nos próximos dias, quiser vir pessoalmente, estamos à disposição para divulgar o evento, para que o jordanês também possa participar. Muito obrigado e eu agradeço a sua participação.
4: Vai ser um imenso prazer estar aí pessoalmente com você, Vander. Muito obrigada e um bom dia a todos vocês.
0: Um abraço a você, Silvia. Silvia, que é a CEO do Conectividades. Evento que vai abrilhantar Campos do Jordão e vai agitar a nossa Suíça brasileira. 9h40, nós vamos para um breve intervalo e já voltamos.
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0: 9h46. Vamos agora ao primeiro bloco dos horóscopos. Primeiro não, já é o segundo. Gente, já são 9h46, o tempo tá passando muito depressa. Segundo bloco dos horóscopos, o dica de hoje.
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2: Agora, as previsões para Câncer, Leão e Virgem. Signo de Câncer.
1: Nascidos entre 22 de junho a 22 de julho.
3: Canceriano, sua dedicação aos estudos está em alta hoje. Mas relaxe, não precisa fazer tudo sozinho. Abrir espaço para os outros ajudarem pode tornar tudo mais leve. No amor, o dia convida a dar mais atenção ao que o crush sente e pensa. Se aparecer algum atrito, lembre-se, equilíbrio é a chave.
2: Signo de Leão.
1: Nascidos entre 23 de julho a 22 de agosto.
3: Leonino, o céu de hoje convida a apostar em valores mais profundos, mas sem criar expectativas grandes demais. Tente equilibrar o que pensa com o que realiza. E se precisar, peça opinião para quem você confia. No amor, é hora de entender o que te incomoda e agir com clareza.
2: Signo de Virgem.
1: Nascidos entre 23 de agosto a 22 de setembro.
3: Virginiano, o dia aponta para uma conexão mais íntima e verdadeira. Aproveite para curtir esse momento. Só fique de olho nas finanças e evite gastos por impulso. No amor, coerência emocional é o caminho. Organizar os sentimentos fortalece o vínculo e traz mais segurança.
2: Já já voltamos com as previsões para Libra, Escorpião e Sagitário.
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0: 9h48, vou atender ele agora, meu amigo, meu irmão de jornada, mais de 30 anos eu conheço, Dinho lá do Santa Cruz. Fala, Dinho.
4: Bom dia, Vande, bom dia, dona Cida, parabéns, que essa data repita muitos anos de vida, toca a música pra ela, Tunico Tinoco, parabéns, parabéns, parabéns, viva o aniversário do Missalante do dia, viva, obrigado, Vande.
0: Odinho, obrigado pela lembrança do aniversário da minha mãe, viu? Gratidão pelo seu carinho de sempre lembrar dela. Tá ligadinho no show da manhã lá. Cada música que toca, ela chora um pouquinho. Vamos de Tonico Tinoco. Parabéns, parabéns, parabéns. Faz também pra todos os aniversariantes do dia, hein? 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

0: 9h51, show da manhã, show de alegria em seu rádio. Eu vou atender esse meu amigo, meu irmão também, que é de longa data, amigo de jornada, irmão, companheiro, Ivan Artesão, bom dia, tudo bem?
1: Bom dia a todos, bom dia, esse programa cada vez melhor. Bom dia, meu amigo de grandes jornadas, hein? Ô, Wander, mas é isso aí. A gente passa, né, na vida, vai passando na vida, mas não esquece, né, aqueles companheiros, aquelas pessoas que tiveram com a gente, deixaram marcas, né? Você foi um, né? Me ajudou muito lá no Bambuí, né? E é isso aí. Vamos em frente, né? Também nós temos que citar aqui uma grande amiga da gente, uma pessoa inesquecível para a nossa família, que é a Maura, da Vila Guarani, outra companheira de jornada, né? Então, e aí eu quero ouvir com João Mineiro e Marciano, ainda ontem chorei de saudade, viu? Isso é uma música que lembra em 79, eu entrando em São José dos Campos, né? E começar a vida nova. Um abraço a todos, um bom programa.
0: 9h53, gratidão, Ivan, pela sua audiência, pelo seu carinho. Que Deus abençoe grandemente você, a toda a sua família, a Maura, a Janete, sua esposa, a todos da Praça das Artes. Às 9h54, vamos de João Mineiro e Marciano. Ainda ontem, chorei de saudades. Show da manhã, tocando aquilo que te toca.

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0: Dez horas, 7 minutos. Vamos agora ao terceiro bloco dos horóscopos do Dico de hoje.
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3: Agora, as previsões para Libra, Escorpião e Sagitário. Signo de Libra.
4: Nascidos entre 23 de setembro a 23 de outubro.
5: Libriano, nas relações pessoais podem surgir alguns momentos de tensão hoje, mas com empatia e disposição para ouvir, será possível restaurar a harmonia. No amor, o momento é favorável para fortalecer as bases da relação e encarar os desafios emocionais com mais maturidade.
3: Signo de Escorpião.
4: Nascidos entre 24 de outubro a 22 de novembro.
5: Escorpiano, a vibe do dia tem tudo a ver com cuidar da rotina. Um ponto de atenção é a intolerância, que pode aparecer em algumas situações. Procure valorizar a diversidade das pessoas ao seu redor. No amor, o céu favorece mais harmonia e compreensão.
3: Signo de Sagitário.
4: Nascidos entre 23 de novembro a 22 de dezembro.
5: Sagitariano, você pode se sentir bem e cheio de energia hoje. Aproveite para curtir o que te dá prazer, mas sem exageros. Nos estudos, equilíbrio e organização ajudam a reduzir o estresse. No amor, é um bom momento para resolver pequenas questões e fortalecer os laços.
3: Já já voltamos com as previsões para Capricórnio, Aquário e Peixes.
0: Dez e nove, vou atender a Claudina lá da Vila Maria. Bom dia, Claudina.
6: Oi, Vander Vieira, aqui é a Claudina da Vila Maria. Eu criei a música da Jane e Orandi, Não Se Vá. Eu preço pro meu marido Caroço, meu cunhado Pastel, pro meu cunhado Derco, pro minha cunhada Dirce, pro meu filho João Vitor, pro meu amigo Dinho, pra Ana Maria Helena, pra Ana da Vila Britânia. E para você da Rádio Cor Jordão aí, viu? Bom dia para você, que Deus abençoe você e suas famílias.
0: Gratidão pela sua audiência, pela sua mensagem. Um excelente, abençoado e maravilhoso dia para você, a todos aí na Vila Maria. Às 10h09, já virou 10h10, hora dobrada. Vamos de Jane Dorundi, Não Se Vá.

0: 10h12, show da manhã. Show de alegria em seu rádio. Eu vou atender ele, meu primo Paulo César, falando de São Paulo. Bom dia, querido. Satisfação, alegria poder falar contigo.
1: Oi, Wander. Bom dia. Bom dia a você, bom dia a todos. Um dia especial hoje para todos nós, né, Wander? Tia Cida faz aniversário, então eu e a Cecília aqui de São Paulo estão mandando para ela os parabéns. E queria oferecer uma música para ela, aquela música Verdes Campos do Lugar, com o Agnaldo Timóteo, tá bom? Ofereço para ela e para todos os aniversariantes de hoje. Fique com Deus, um abraço.
0: Gratidão pela sua audiência, pela sua mensagem para o César, você, sua esposa, toda a família. Gratidão pela lembrança, minha mãezinha, hoje faz 84 anos de história. Oh, que alegria, viu? Vai para ela e a todos os aniversariantes do dia. Os Verdes Campos da Minha Terra, Agnaldo Timóteo, 10h13.

0: 10h16, show da manhã, show da alegria do seu rádio. Bom dia, Fia. Tá lá na Vila Sodipe, sempre ligadinha no show da manhã. Gratidão pela sua audiência, pelo seu carinho, pelas suas mensagens. Lá no pé de música, mas está participando. Gratidão, viu? 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Quartou, mas final de semana vindo aí. E tem ele, meu amigo Rogério, do Assados do Patrão. 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

10h24, eu fiz uma visita lá no barracão do Zatizati, fui cobrado veementemente pela Marilda. Ô Marilda, bom dia! Ela falou assim, você não tocou minha música. Eu toquei no dia da folga deles, na segunda-feira, né? Que eu tive numa sexta-feira algum tempo atrás. Mas hoje eu não esqueci. Ela pediu Cyndi Lauper, Three Colors. Gratidão, viu, Marilda? Você que cuida dessa rapaziada aí, põe ordem no barracão, viu? O pessoal é muito folgado, viu? Esse tal de Adeval Zat, tal de Nick Zat, tal do Ferrugem. Ferrugem é o melhor que nós temos. E agora tem o Botinha que tá passando a perna nas vendas. Ai, meu amigo Deval, um abraço, viu? Que Deus abençoe você, Marilda. 10h25, Cyndi Lauper, Three Colors.

0: 10h28. Eu vou atender ele, meu amigo, meu irmão de jornada, apoiador cultural do Show da Manhã, sempre ligadinho aqui também, Adevalzati. Bom dia, meu querido, tudo bem?
1: Oi, Wander.
0: Opa, não chegou o áudio do Adevalzati, tá vindo. Cadê você, Adeval? Adevalzati. E onde será que ele está, hein? Tá correndo, né? Preencher as coisas no caminhão.

0: Ele não para. Fala, Deval, bom dia.
1: Fala, meu parceiro, Wander, Zé da Parada. Foi tempo que o Noé não viu você, né? Tá eu, a Maria, do Ferrujo, o Motinho, o Nick Zé, tá morrendo saudade de você, que foi tempo que não viu você. Meu parceiro, manda pra nós aí, eu tô lembrando, ontem minha filha mandou uma música pra mim, pai. É aquela música do Rick Renner, Te Amo, Pai. É, manda pra mim aí, manda pra minha filha, entendeu? Manda pro meu pai essa música. Isso aí é pra lembrar que eu tô lembrando deles. Ei, caboclo, modão bom. Manda pro meu parceiro, Chulé, Fernando, lá de São Bento. Manda pro... Você ficou sabendo o novo apelido do dia agora? É Super Choque. Ei, de saber, hein? Virou Super Choque agora. É, Jim Santa Cruz, Ana. Manda pra nós aí, fazou? Fica com Deus aí pra todo o povo de Campo Jordão, amém. Tchau, tchau. Adivinha quem que voltou do médico? Eu não sabia que pra gente, né? Tem off aqui, tá? Ele não pode escutar, não. Depois ele quer brigar com a gente aqui. Ele foi no médico ontem, voltou hoje. Não sei o que aconteceu, cara. Consulta meio longa, né? Manda lá pro nosso amigo Jorginho, lá o Carcule. Ei, caboclo bom, viu? Comeu um peixinho lá de primeira, ali mesmo, ali, ó. Tem uns caldinhos, show de bola hoje. A noite é a noite do caldinho nele, hein? Ei, rapaz, mocotó, tudo. Tem de bom e de miola. Falou, um abraço com Deus, hein? Ele fica ali no portal ali, meu parceiro, Jorginho Carcule.
0: Gratidão pela sua audiência, pela sua mensagem. Toda a família Zatzati, Nick Zatti, Deval, a todos os colaboradores aí. Nosso abraço. Vamos de Rick Renner. Te amo, pai. 10:31.

10h35. Eu vou atender agora o meu amigo Genésio Paraná. Ô, Genésio, bom dia! Ele pede uma música do Rick Renner, ela é demais. Dedica com carinho e atenção pra minha mãe que faz aniversário hoje. Não é pra qualquer um fazer 84 anos, com certeza, viu? Olha, quem me dera chegar, viu? Com saúde, disposição e a cabeça melhor que a minha. Vai pra Fia lá na Vila Sodipe, pras Anas, pro Felber, pro nosso amigo Ricardo Zanin, Simone Zanin, a todos os ouvintes. Vamos de Rick Renner, ela é demais, 10h36.

10 horas 39 minutos. 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Não está de pantufa cor-de-rosa, estilo astronauta, que ele foi no médico, segundo o Odeval. 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

10h50, eu vou atender a Terezinha Francisca. Bom dia, tudo bem? Gostaria de pedir uma música do Jean Giovanni. Oferece pra sobrinha que faz aniversário hoje. Gratidão pela sua audiência, pela sua mensagem. Deus abençoe grandemente, hein? Parabéns. Nesse novo ciclo que se inicia, não só sua sobrinha Terezinha, mas a todos os aniversariantes do dia. Vamos de Jean Giovanni. Eu busco uma estrela. 10h50.

0: 10h53, eu vou atender agora a Cecília aqui do Brancas Nuvens. Bom dia, Cecília. Satisfação, alegria poder falar contigo. Tudo bem?
1: Bom dia, Vande Vieira, aqui é Cecília do Brancas Nuvens. Queria pedir pra você tocar aquele louvor da Aline Barros pra mim, Mestre Psílio de um Milagre. Eu ofereço pra vocês da rádio aí e pra todos os ouvintes. Deus abençoe, sim. Tenha um bom dia. Obrigado.
0: Todos nós, que Deus abençoe grandemente sua família, sua vida, a todos ali em Brancas Nuvens. Vamos de louvor, vamos, Aline Barros, ressuscita-me. 10h53.

0: 10 horas 58 minutos. 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

0: 11:08. Vamos agora, último bloco da notícia do mundo dos famosos, o Tititi da Fama, o Fofocando.
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2: Fala, meus amores, minhas amoras. Tudo bem, Chuchu? Como é que vocês estão? Tudo jóia? Tudo beleza? Vamos lá? Hoje, quarta-feira, meio de semana. Hoje é dia 10 de junho, né? Tá na hora de trazermos aqui a última de hoje do nosso Fofocando, que é sobre a mamãe da Virgínia Fonseca. Nós falamos ontem dela aqui sobre uma suposta palestra que ela tinha faturado R$80 mil. Isso surgiu na internet, né? Um cachê milionário aí. E tudo começou depois que ela participou de um evento Somos Elas, realizado lá em Porto Seguro, na Bahia. Após a sua participação no palco, surgiram rumores de que ela teria cobrado cerca de R$80 mil para falar durante uma hora no encontro. A história ganhou força nas redes sociais e muita gente passou a acreditar que a mãe da Virgínia estaria iniciando uma carreira como palestrante profissional. Mas a assessoria da Margareth tratou de colocar um ponto final na polêmica, viu? Em nota, a equipe afirmou que ela não recebeu cachê e não realiza palestras remuneradas, não presta consultorias e também participou do evento apenas como convidada. Durante sua participação, Margareth compartilhou experiências pessoais e falou sobre a trajetória de vida e também sobre a maternidade, usando a própria história da família como inspiração, né? Nas redes sociais, ela comemorou o momento e publicou uma mensagem de empoderamento feminino, incentivando mulheres a acreditarem em seu potencial. Ou seja, pelo menos por enquanto, nada de carreira de palestrante, tá? Mas uma coisa é certa, qualquer passo da mãe da Virgínia continua despertando a curiosidade dos internautas. Não teve 80 mil, tá bom. Tá corrigido, né? É isso, e o nosso Fofocando, gente, fica por aqui, ó. Eu volto, tá? Eu volto amanhã aqui na nossa rádio. Forte abraço pra você, um beijo, se cuida, juízo. E até lá, tchau, fui!
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0: 11:11, hora dobrada, o tempo não para, passa depressa demais. Eu vou atender ela agora, que hoje a filha faz aniversário, né? Ela pediu uma música. A Daiane, lá da lanchonete Restaurante Daniel, bom dia, gostaria de pedir uma música Sonho de Menina. E oferece pra filha, que hoje completa 18 anos. Parabéns, que papai do céu possa iluminá-la. Muita saúde, paz, prosperidade, alegria, realizações. Uma data mágica. Parabéns a você, Daiane, pela filha. Vamos tocar então, que ela pediu. Sonho de Menina. 11:11, hora dobrada.

0: 11h15, show da manhã, show de alegria em seu rádio. Vou atender agora a Maria José, lá do bairro Santo Antônio. Bom dia, satisfação e alegria poder falar contigo.
1: Bom dia, Wander. Gostaria de ouvir uma música com o padre Marcelo Rossi, Noite Traiçoeira. Ofereço para vocês aí da rádio e também para todos os ouvintes. Tenham um ótimo dia.
0: Gratidão pela sua audiência, pela sua mensagem. Um excelente, maravilhoso, abençoado dia. Vai também para Fátima Veloso, que está lá pelo Facebook. Ligadinho no Show da Manhã da Campus FM. Vamos de Padre Marcelo Rossi, Noites Traiçoeiras. Show da Manhã, tocando aquilo que te toca.
2: Ei, você que está sofrendo. Sim, você que perdeu alguém. Você que está na solidão. Você que está na depressão. Preste atenção. Sua presença é real. Entregue sua vida, problemas. Fale com Deus.

0: 11h19, show da manhã, show de alegria seu rádio. 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
0: Temos uma surpresa para você do Dia dos Namorados. 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

0: 11h26, vamos agora ao último bloco dos horóscopos do Dico de hoje.
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2: Agora, as previsões para Capricórnio, Aquário e Peixes. Signo de Capricórnio.
1: Nascidos entre 22 de dezembro a 20 de janeiro.
3: Capricorniano. Hoje a família pode pedir uma atenção especial. Planeje bem o dia para evitar pendências, mas reserve um tempo para relaxar e se divertir. No amor, a tendência é lidar com os sentimentos de forma mais tranquila e madura.
2: Signo de Aquários.
1: Nascidos entre 21 de janeiro a 20 de fevereiro.
3: Aquariano, sua sensibilidade e capacidade de comunicação estão em destaque. Apenas tome cuidado para não se tornar crítico demais. Um pouco de descanso pode fazer toda a diferença. No amor, compreender melhor os sentimentos de ambos pode fortalecer a relação.
2: Signo de Peixes.
1: Nascidos entre 21 de fevereiro a 20 de março.
3: Pisciano. O dia favorece a versatilidade e o bom aproveitamento das oportunidades. Só evite gastar sem pensar. No amor, desafios podem surgir, mas com coragem e disposição será possível fortalecer os laços e resolver pendências. Dedicação e criatividade também ajudam você a se destacar.

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2: 11h28, eu vou atender o Israel. Bom dia, Israel. Satisfação, alegria poder falar contigo. Tudo bem?
3: Bom dia, bom dia. Show da manhã. Manda um louvor pra nós aí, locutor bom. É que o Israel não tem problema. Eu peço pra todos os ouvintes, todos que estão ouvindo a 104.9, a mais ouvida de Campo de Jordão. Aí, Vandimeira, Deus abençoe nossa cidade, toda a cidade vizinha, sul de Minas, norte de Minas, Vale do Paraíba, todos, Deus abençoe todo locutor aí da rádio, Sidney Silva, o Rodrigo Borges, o dono da rádio, todo aí, o locutor, Vandimeira, o locutor bom, que só no locutor Brão, manda um louvor pra nós ouvir aí,
2: Com certeza, vou tocar um louvor pra você. Vamos de Fernandinho e Gabriela Rocha em casa. Gratidão pela sua audiência, pela sua mensagem, meu amigo. Que Deus abençoe grandemente. 11h29.

0: 11h32, eu vou atender ele, meu amigo, meu irmão, quanto tempo a gente se conhece, Toninho Milano. Fala, Toninho, satisfação, alegria poder falar contigo, espero que a dona Ana, a família toda esteja bem, bom dia.
1: Bom dia, Wander, tudo bem? E aí, Padre Marcelo, hein? Agora me atende aí, se você puder. Põe aí a espinheira com o Dudu Galvão.
0: Com certeza, meu amigo. Gratidão pela sua audiência, pela sua mensagem. Um excelente, maravilhoso, abençoado dia pra você e toda a sua família. Às 11h33, Dudu Galvão, espinheira. Tem gente que tá com espinho no pescoço aí, né, Toninho? Um abraço.

0: 11h35. Eu vou atender agora a Cris. A Cris lá do CDHU, sempre ligadinha no Show da Manhã. Bom dia, Cris. Satisfação, alegria poder falar contigo. Tudo bem?
1: Tudo bem. Eu queria que você tocasse uma música pra mim do Tim Maia, Me Dê Motivo. Eu queria oferecer pro Danilo, pra Benê, pra Ana Bacana, pra Nair do Britador, pra todos meus amigos, minhas amigas, pra vocês aí da rádio. Que Deus te ilumine e te guarde sempre. Aqui é a Cris do CDHU. Muito obrigado, tamo junto, até mais.
0: 11h36. Tim Maia, Me Dê Motivo.

11:38. 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

11h44, eu vou atender a Luciane Oliveira. Bom dia, Wander, tudo bem? Ela pede um louvor, pede Anderson Freire, a igreja vem. Oferece para toda a família, todos da rádio, todos os ouvintes. Gratidão pela sua audiência. Já está escrito seu nome aqui para participar do sorteio. Sorteios na sexta. Que Deus abençoe você e toda a sua família. Às 11h45.

0: 11:47. Eu vou atender meu amigo Ricardo Zanin. Mas bate.
1: Mas bate. Bom dia a todos os ouvintes do Show da Manhã com Wander Vieira. Quem fala aqui é Ricardo Gaúcho. Ricardo Zanin. Gostaria de ouvir a música de Chão Batido com Os Serranos. Ofereço para minha esposa Simone Zanin e para toda a gauchada, o pessoal do Rio Grande do Sul e do Sul que mora aqui no Jordão e região. Tamo junto aí. Sempre junto com o Wander Vieira em todas as manhãs. No Show da Manhã. É só sucesso com o Wander Vieira.
0: Gratidão pela sua audiência, pela sua mensagem, meu amigo. Detinho Batido, Os Serranos.

0: 11h49, reta final do show da manhã da Campus FM. Já está nos estúdios aqui, aquecendo os motores, João Araújo. Eu vou atender agora a Júlia Santos. Bom dia, Júlia, tudo bem?
1: Bom dia, aqui é a Júlia da Lanchonete Daniel. Pede uma música do Amado Batista e oferece para todos os colegas de trabalho e todos os ouvintes e todos da rádio. Bom dia.
0: Gratidão pela sua audiência, pela sua mensagem, a todos os colaboradores, clientes da Lanchonete Restaurante Daniel, um abraço. Vai também para Tatiane Souza, que está lá no Facebook. Bom dia, meu amigo, uma linda e abençoada quarta-feira. Ela pede uma música, vai para você também, Amado Batista, Ah, Se Eu Pudesse. Gratidão pela sua audiência, pelo seu carinho, pela sua mensagem, às 11h50.

0: a última de hoje. Minha querida ouvinte, amiga Lúcia Maria, bom dia, Lúcia. Satisfação e alegria poder falar contigo, tudo bem?
1: Bom dia, meu amigo Wander Vieira, tudo bem com você? Você pode tocar a música Cada Volta ao Recomeço com José de Camargo e Luciano? Quero oferecer para todos os ouvintes da Campus FM, quero desejar para você um bom dia, um bom trabalho, que Deus te abençoe grandemente, viu, meu amigo? E desejar um feliz aniversário para sua mamãezinha, né? Que ela tenha muitos, muitos anos de vida, que Papai do Céu possa derramar sobre ela umas chuvas de bênçãos, né? Que abençoe ela grandemente todos os dias. Tá, que você tenha um dia muito, muito abençoado. Campus FM, sucesso da cidade. Tchau, obrigado.
0: Gratidão pela sua audiência, pelo seu carinho com a minha mãe, pela sua lembrança, a você, todos os seus colegas de trabalho, a toda a sua família, viu, Lúcia? 11h53, Zezé de Camargo e Luciano, Cada Volta é um Recomeço.

11h55. Últimos minutos do show da manhã desta linda, abençoada e protegida quarta-feira, 10 de junho de 2026. Minha gratidão a todos os ouvintes que participaram pelo 996350367, mandando mensagens, pedindo música, mandando bom dia. Ao senhor e à senhora que permitiram eu entrar em sua casa, em seu trabalho, em sua vida, minha gratidão, meu muito obrigado. A todos os apoiadores culturais, um abraço, Tioquinho. Amanhã eu toco sua música, viu? Me perdoe, estouramos o tempo. Um abraço a você, a todos no Bar do Alemão. A todos, os apoiadores culturais, empresas parceiras do Show da Manhã da Campus FM. Meu muito obrigado, minha gratidão. A todos aqueles que lembraram do aniversário da minha mãezinha. Meu muito obrigado. Que a sua tarde seja linda, iluminada, abençoada, protegida. E se papai do céu permitir, estarei aqui amanhã a partir das 8 horas. Fiquem com Deus, que com Ele eu vou. Até amanhã, se Deus quiser.

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Olá, olá! Começa agora na Campus FM, almoçando com música. Eu sou o João Araújo. Boa tarde, Campos do Jordão. Boa tarde, Brasil. Boa tarde a você, minha querida dona de casa. A você, meu querido faxineiro e faxineira. A você, jardineiros e jardineiras. A você que está aí na construção civil. É, desde o arquiteto até o nosso querido servente. Um grande abraço. Um abraço especial a todos vocês. Obrigado pela audiência nesta quarta-feira, dia 10 de junho de 2026. Boa tarde a você, meu querido motorista de táxi, motorista de aplicativo, a você que está aí ligadinho na Campus FM 104.9. Obrigado pela sua audiência, obrigado pela nossa parceria.

tarde, Vale do Paraíba! Boa tarde, Serra da Mantiqueira! Boa tarde, Sul de Minas! Boa tarde! Boa tarde a você que está aí ligadinho, ligadinho na Campus FM 104.9, porque Almoçando com Música está no ar com você até as 14 horas. E agora, eu e você, vamos ouvir essa música gostosa. Vanessa da Mata, Não Me Deixe Só.

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2: 12 horas e 11 minutos. Boa tarde, Brasil.

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2: Agora com você, Roupa Nova. Seguindo o trem azul. Luísa! Luísa do Morro do Elefante. Genida Mata, Hilda Monteiro e também a Ítala Eduarda. Esta é pra vocês.

meus queridos, roupa nova, seguindo o Trem Azul, às 12 horas e 20 minutos, eu quero agradecer a audiência de todos, e agora, nós vamos para os nossos apoios culturais, e eu já retorno com vocês, para responder os WhatsApp da Campus FM, o WhatsApp mais visto da cidade. WhatsApp.

0: Mande sua mensagem, participe conosco da nossa programação. Almoçando com Música vai com você até às 14 horas. Por isso, mande sua mensagem e eu colocarei no ar para você. Um grande abraço. Almoçando com Música volta já contigo.
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4: Meio-dia e 25.

É a Campus FM juntinho de você. Boa tarde, Tatiane Souza. Ela mandou uma mensagem aqui na live assim, olha. Oi, boa tarde, meu amigo João. Deus te abençoe sempre. A nós, Tatiane, e a todos que estão aí ligadinho na Campus FM, não é verdade? Eu quero mandar um grande abraço a todo o pessoal lá da Receita Federal, do Meio Ambiente, do CEPLAN e também do Conselho Tutelar Baiana, minha querida. Um grande abraço a todo o pessoal lá da Câmara Municipal, não é verdade? Também a todo o pessoal lá do Complexo de Saúde, é isso mesmo, Alessandro e toda a galera, o pessoal lá também do SAMU, um grande abraço a todos vocês, bom trabalho a todos, viu, queridos? E eu não posso deixar de falar para você do projeto Borussia Campus aqui do Santa Cruz. Você conhece o projeto Borussia Campus aqui do Santa Cruz? Não conhece? É, meus queridos, é um projeto onde leva, tem lá com eles, né, numa média de 200 a 250 crianças, adolescentes e jovens, praticando esporte. Olha que maravilha. Então, ou seja, esse projeto é muito bom, não é? Um projeto que tem a parceria com a Portuguesa Futebol Clube, isso mesmo, futebol de salão, futebol de campo, vários campeonatos que vão por aí afora, sempre trazendo troféu e medalhas para o projeto. Olha que maravilha, não é verdade? E você que quer saber um pouco mais sobre esse projeto, você pode ligar lá para o Eduardo ou o pessoal lá da diretoria, né? Eu vou passar o telefone. O telefone é o WhatsApp telefone, né? 12 996357951. O Eduardo vai poder te dar todas as explicações necessárias para você. É verdade, meu querido. Olha, eu também quero mandar um grande abraço a todo o pessoal lá do Engá de Paraíba. O Engá de Paraíba lá, sempre ligadinho no Almoçando com Música. Um grande abraço a todo o pessoal e a equipe lá do Tropical Park. É um parque aquático maravilhoso em Engá da Paraíba, isso mesmo. E eu também quero mandar um grande abraço ao Cícero, à Dona Maria das Graças, ao Giovanni, à Tati, a Gracinha, o Rodrigo, ao Cicinho Neto e ao Cicinho Filho. Um grande abraço a todos vocês. Olha, chegou aqui uma mensagem para mim, não é verdade? Dizendo assim, olha só, ó. Boa tarde, João Araújo. Sou Débora, aqui de Aparecida do Norte. Olha só, Aparecida do Norte, ouvindo a Campus FM. Estou aqui ligadinho na Campus FM, no Almoçando com Música, um programa

com músicas de qualidade para o horário do almoço. Obrigado, minha querida. É, gostaria de pedir uma música para você, Laura Pausini. Pode escolher uma do seu maior gosto. E também quero dizer que ofereço para todos os ouvintes do seu programa. Muito obrigado. Se você puder me atender, fico agradecida desde já. Oh, Débora, é com grande prazer que eu atendo o seu pedido. Então você pediu e todos nós juntos vamos ouvir Laura Pausini, La Solitudine. Oh, que música linda. 12 horas e 29 minutos. Boa tarde, Campos do Jordão. Boa tarde, Vale do Paraíba.

0: É, meus queridos, Laura Pausini com essa linda canção La Solitude Me. Ah, que coisa boa, não é verdade? Eu quero mandar um grande abraço a todo o pessoal que está ligadinho na nossa live. É, olha só, a Joaquina, Maria Joaquina está aí também ligadinha. Ela diz assim: boa tarde, João! Sábado temos a deliciosa feijoada em prol do tratamento da princesa Heloísa. Isso mesmo, Joaquina. É, sábado agora, dia 13. Dia 13 agora, não é verdade? Você não pode perder. Não pode perder mesmo, sabe por quê? Uma marmitex de feijoada espetacular. É, isso mesmo. Uma feijoada onde você vai estar comprando uma feijoada e será entregue em seu local de maior conforto por apenas R$23. Olha só para você ver que maravilha. Um preço muito bom, não é verdade? Por quê? Porque é a união de todos para que possamos juntos realizar esse tratamento da nossa querida, né, a garotinha de 9 meses de vida, que precisa de um tratamento. E esse tratamento dela, gente, é muito caro. É, caro mesmo. Só para você ter uma ideia, somente ele, tem o custo de R$15.600. Mais o tratamento, mais fisioterapia que é necessária, não é? Então, queridos, nós precisamos da sua ajuda. Então, pega aí uma caneta, anote esse telefone. E você no sábado, nem liga o fogão para fazer o almoço. Negativo. Você vai então ligar lá, olha, no telefone 12 99614-2680. Repetindo, 12 99614-2680. E você vai fazer o pedido da sua marmitex antecipado, porque olha, graças a Deus, estamos assim muito bem colocados e contamos com a ajuda de todos para que possamos então fazer esse tratamento, não é verdade? E ser em perfeitas condições, porque estivemos com ela aqui, né? A Heloísa veio até aqui na rádio, a mamãe da Heloísa, Maria Eduarda, também estava aqui conosco, né? E explicamos tudo o que aconteceu. Então nós precisamos da sua ajuda. Não perca tempo. Anote. Não anotou? Não deu tempo? Não tem problema. Eu vou repetir para você. Olha, é 12 99614-2680. Ah, João, eu não como feijoada. Não tem problema. Tem problema não. Compra uma marmita e manda de presente para uma pessoa amiga sua. É! Fala para ele: olha, não faça um almoço, porque eu tô te mandando um almoço no sábado. E você já encomenda hoje para não perder, viu? É, isso aí. Almoçando com música. Agora, vai ouvir uma mensagem e eu já retorno. Quer ver, ó? Vamos escutar comigo essa mensagem?
1: Almoçando com música, tudo bem? Então, meu amigo, vê se você tocasse para mim um louvor da Aline Barros, por favor.
0: Aline Barros.
1: Queria oferecer para os meus amigos, as minhas amigas, para vocês aí da rádio, que Deus te ilumine, te guarde sempre. Aqui é a Cris do CDHU. Muito obrigado, meu amigo. Tamo junto, até mais.
0: Tamo junto, Cris. Olha, você também, hein, Cris? Não faz almoço sábado, não, hein? Vamos lá, anota aí o telefone e pede essa feijoada. Olha, essa feijoada, Lúcia Maria tá lá à frente fazendo essa feijoada. Vai ser uma feijoada espetacular. Viu, Cris? É, anota aí, olha. É 12 99614-2680. E vamos ajudar esse tratamento que é necessário para a Heloísa. E a Cris pediu, e nós todos vamos ouvir, Aline Barros, Ressuscita-me.

meu Deus do céu, ressuscita-me, ressuscita todos os sonhos, todos os desejos, ressuscita, Senhor, tudo, tudo de bom em todos que estão ouvindo agora, em nome de Jesus, almoçando com música. Vai agora para os nossos apoios culturais e eu já retorno contigo. É VaptVupt, não sai daí, queridos.

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1: Juntinho de você, agora, às 12 horas e 49 minutos. Boa tarde, Campos do Jordão. Olha, eu quero mandar um grande abraço a todo o pessoal lá de Sergipe. É, o Jamilson. É, o Jamilson diz aqui, olha, boa tarde, Campos. É Jamilson, da Nossa Senhora do Socorro, Sergipe. Ligadinho, ligadinho na Campos FM, no Almoçando com Música. Muito obrigado, Jamilson. Um grande abraço. Abraço para você e toda a galera de Sergipe. Olha só que maravilha, almoçando com música, chegando longe, longe, longe, longe, não é verdade? Ó, nós temos agora aqui, ó, eu também quero mandar um grande abraço e um bom dia muito maravilhoso, uma ótima tarde para a nossa ouvinte Elaine Marcondes, que também me mandou aqui. Bom trabalho, muito obrigado, querida. Olha, é... Tatiane Souza também pediu aqui uma canção, é, já vou providenciar pra você, tá bom, Tatiane? Ela pediu Noite Traiçoeira, ah, com a Amanda Vanessa, tá certo, minha querida, mas agora, neste momento, eu vou tocar uma música gaúcha, é, o meu amigo Felber acaba de me ligar, não é verdade? Pedindo uma canção lá, O Chorão, é O Chorão, de Sandro Oliveira, e oferece para todo o pessoal gaúcho, e ele manda dizer um grande abraço, aliás, um abraço do tamanho do Rio Grande do Sul, tchê. É isso aí, mas antes de eu tocar esta canção, vamos ouvir esta mensagem que acabou de me chegar aqui, ó, vamos lá.
2: Oi, boa tarde, meu amigo João Araújo, tudo bem com você, meu amigo?
1: Tudo
2: você
1: bem.
2: Pode tocar a música? Um novo dia virá?
1: Um novo quero dia virá.
2: Para todos os ouvintes da Campos FM.
1: Quero certo.
2: Desejar para você uma boa tarde.
1: Obrigado.
2: Bom trabalho. Que Deus abençoe você grandemente, meu amigo.
1: Obrigado,
2: você
1: querido.
2: Tenha uma tarde muito, muito abençoada.
1: Okay.
2: Campos FM, sucesso da cidade. Tchau, obrigado.
1: De nada, Lúcia Maria.
2: Passamos de novo para fazer um lembrete.
1: Sim.
2: É, gente.
1: Qual é?
2: Vamos comprar a feijoada para ajudar a Heloísa.
1: A feijoada da Heloísa,
2: e
1: gente.
2: Poder fazer doação.
1: É.
2: Só de carnes, né? Linguiça, costelinha, paio, calabresa, essas coisas.
1: Pezinho de porco, né, Luísa?
2: Pra ela ficar
1: Lúcia
2: mais
1: Maria.
2: Saborosa ainda. Ela vai ficar muito boa, hein, gente?
1: Pezinho de porco
2: então,
1: também fica
2: bom. Então, pedindo pro povo já, compra já, gente. Que seja uma marmita, mas vai nos ajudar muito.
1: É verdade.
2: Até sexta, hein, gente? Que sábado a feijoada, 11 horas, ela já vai estar... A caminho de quem comprou.
1: Ô, tá, Glória!
2: Com muito amor e carinho, muita dedicação. Porque é em prol da Heloísa, né? E ela é um anjo, ela merece tudo.
1: Tudo!
2: E todos juntos somos mais, né?
1: Verdade!
2: Cada um fazendo a sua parte, tenho certeza. Que vai dar tudo certo. Já deu, né?
1: Já deu tudo
2: eu
1: certo,
2: agradeço
1: Lúcia.
2: A cada um de vocês, tá?
1: Amém.
2: Pela ajuda, pelo apoio. E é isso aí, vamos ajudar a Heloísa. Que Deus
1: isso.
2: abençoe a cada um de vocês.
1: Ô, oh, Glória, eu fico tão feliz em saber que temos tanta gente boa, não é verdade, gente? É, o brasileiro é muito unido. E o povo jordanense também é muito unido um para com os outros. Então, olha só, eu me lembro hoje, eu acabei aqui me lembrando, não é verdade, quando o pessoal lá do sul estava lá com todo o pessoal lá, que deu aquela enchente imensa, como o Campos do Jordão ajudou. Ajudou, não é verdade? Então agora chegou a hora, gente. Agora chegou a hora. Nós não estamos ajudando uma pessoa de fora, nós estamos ajudando uma jordanense. É por isso que precisamos do apoio de todos. É, o apoio de todos vai nos ajudar a realizar e concretizar aquilo que é necessário. Então veja só, agora eu vou tocar uma música. O Chorão, de Sandro Oliveira, que o Felber oferece para todos. Todos os gaúchos, tchê. Ah, que coisa boa. E logo em seguida, já toco a sua também, tá bom? Lúcia Maria, almoçando com música, juntinho de você.

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2: É, meus queridos, tem gente que é assim mesmo. Mas também não tá certo, também não tá errado, não sei como é que é, não é verdade? Mas agora, Lúcia Maria pediu e todos nós vamos ouvir. Um novo dia virá.

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4: Rádio Campos FM e a hora certa. 1:02.
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1: Juntinho de você às 13h08. 13h08. Olha só, chegou uma mensagem, vamos ouvir comigo.
2: Boa tarde, João Araújo. Aqui
1: boa tarde, Branca. Oi, Cecília.
2: Vamos tocar aquela música, O Homem de Nazaré.
1: O Homem de Nazaré.
2: Marcos.
1: Antônio Marcos.
2: Ofereço para vocês da rádio aí e para todos os ouvintes. Deus abençoe você.
1: Amém. Obrigado. Obrigado, viu, Cecília? Já entrou outra mensagem de imediato, na verdade, é muita mensagem, gente, é muita mensagem. Ó, graças a Deus. Então a Cecília pediu e todos nós vamos ouvir Antônio Marcos, O Homem de Nazaré, música de 1973 no maior sucesso, Almoçando com Música. E você?

0: meus queridos, Antônio Marcos, não é? Com essa música linda e maravilhosa, O Homem de Nazaré, de 1973. E olha só pra você ver que alegria, não é verdade? Hoje está aqui, acabou de chegar, não é verdade? Veio aqui dar uma passadinha, bater um papo com a gente, o nosso querido amigo, companheiro de verdade, motorista de táxi há muito tempo, é verdade? É, Ana Maria, olha quem tá aqui comigo, Ana Maria. É o Quirino. Boa tarde, Quirino. Tudo bem, Quirino?
1: Oi, João, boa tarde. Boa tarde a todos da Mais Alto Brasil, que é a Campos FM. E eu estou aqui por um motivo muito gratificante. E o João falando sobre a criança que está precisando aí. E outra coisa que eu quero dizer para vocês também, que eu tive um bisnetinho, a qual foi feito bingo lá na igreja Nossa Senhora de Fátima, né?
0: Certo.
1: Depois foi feito uma na JAP. E agradecer a todos na época que aconteceu o fato com ele, que se queimou, meu bisneto.
0: Certo.
1: E o João falando aí sobre essa garotinha.
0: A Heloísa.
1: E eu vim aqui porque o meu tempo também é curto.
0: É verdade, né, querido? O seu tempo é curto mesmo, porque
1: aí
0: é muito correria.
1: Como eu faço a escola de segunda a sexta, é a faculdade lá de Pinto que leva as meninas, eu não sei mais cedo, então, quando eu falei, ó, que eu puder, vou lá bater um papo, fazer um segredo pro João lá.
0: Ô, coisa boa! E aí o Quirino apareceu aqui, gente. O Quirino falou assim, ó, João, eu tô indo aí. Eu falei, venha! Mas não sei nem o que ele vai fazer comigo. Mas o que é mesmo, Quirino?
1: Ô, João, você sabe como é que o nosso tempo é corrido. Então, eu quero que você deixe a essa pessoa, que eu não conheço ela.
0: Ô, glória a Deus, aleluia! Tá certo, Quirino.
1: E também, você sabe que a gente tem que fazer tudo aquilo na medida possível.
0: Verdade, Quirino.
1: E eu sou uma pessoa que eu puder ajudar, eu ajudo muito. Quando essa rádio começou aqui, apareceu um fato aí, eu tomei a frente com o Cício e falei, Cício, deixa comigo. O que eu puder fazer, eu faço.
0: Aô, glória a Deus, aleluia. Olha, gente, é assim, é por causa disso que eu falo pra vocês. O brasileiro, não é? O brasileiro é um brasileiro muito solícito. É um brasileiro que gosta de um ajudar o próximo, não é verdade? E olha só pra você ver, ó, o Quirino com tanto serviço, com tanta correria pra lá e pra cá, e ele hoje tirou o tempo pra vir até aqui, tá? O Eduarda, a Eduarda é a mãe da Heloísa. Eduardo, o dinheiro já está aqui comigo, tá bom? E assim que eu for pra Bernécia, eu já passo aí deixando pra você, ou eu faço um pix pra você, e tá bom, querida? Mas o Quirino já deixou aqui uma importância pra você, tá bom? E nós agradecemos, viu, Quirino? Agradecemos porque se cada um de nós fizermos um pouquinho, ela vai conseguir o tratamento, Quirino. E só para você ter uma ideia, Quirino, o capacete, só o capacete, custa R$15.600.
1: Faz ideia.
0: Não é? E aí esse capacete, só colocar o capacete não adianta nada. Por quê? Porque ainda tem fisioterapia, tem um tratamento em si, não é verdade?
1: João, pelo caso do meu bisneto que tem uma queimadura muito bravo, né? A minha filha é enfermeira, acompanhou o caso tudo, e como foi feito essas campanhas, os bingos foi feito, ainda restava R$12.000 para poder fazer procedimento, a cirurgia na mãozinha dele, em São Paulo.
0: Certo.
1: E a gente pusemos para correr.
0: Isso! E aí a união de todos deu tudo certo.
1: Aí eu até queria fazer, se me permitir falar, sobre aquela época do nosso garotinho Gui lá.
0: Certo.
1: Eu ouvi muito bem a campanha que foi feito o pedágio e tal, e a gente ali, meus amigos taxistas ali também, né?
0: Corremos junto, não é verdade?
1: E assim eu digo para você, precisar, conte comigo aqui.
0: Oh, possível, glória a Deus!
1: Tá bom.
0: É isso aí, mas
1: uma
0: gente.
1: Coisa, manda falar comigo que...
0: Ah, isso aí, olha. Quirino sempre.
1: O Quirino,
0: né? É, Quirino sempre com o coração aberto, pronto para ajudar os outros. E olha só, Quirino, nós recebemos agora uma mensagem aqui. Vamos ouvir comigo essa mensagem? Vamos lá, peraí.
2: tarde, João Araújo. Aqui é a Claudinha da Vira Maria.
0: Oi, Claudina.
2: Tirei a música do Frei Gerson.
0: Frei
2: Vem
0: Gerson.
2: Vem que eu mostrarei.
0: Vem que eu te Frei mostrarei.
2: Meu marido Caroço, meu pai Pasteto, meu cunhado Derto.
0: Certo.
2: Meu filho João Vitor, pra minha cunhada Dias.
0: Certo.
2: Pra Ana Helena. Ana da Vila Britânia.
0: Certo.
2: Pra vocês da Rádio Com Jordão, viu?
0: Tá bom.
2: Pudim, boa tarde pra você, que Deus abençoe você.
0: Obrigado.
2: Venha minhas famílias na oração, tá?
0: Ah, colocarei, pode ter certeza que você já está na oração. E a Claudina pediu e todos nós vamos ouvir, então. Vem, que eu te mostrarei com Frei Gerson.
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2: 1:24.
3: É, meus queridos, é a Campus FM 104.9, juntinho de você, Tatiane de Souza, me perdoe, querida, a demora, mas agora, Vanessa, Amanda Vanessa, Noite Traiçoeira.

É, meus queridos, noite traiçoeira. Música bonita, música muito gostosa, não é verdade? Um belo louvor, isso mesmo. E olha só, eu também tenho aqui um telefone, né? Eu não tenho o nome da pessoa. Opa, a Beth. É, a Beth. A Beth, ela diz assim, olha: olá, boa tarde.

tarde, tudo bem? Aqui é Elizabeth do Alto do Vila Inglesa. Meu amigo, gostaria de oferecer uma música para Gabriela, minha filha, minha neta, Ana Cecília, meu genro Leonardo, a minha irmã Luísa do Morro do Elefante, para Jaqueline, a Poliana, minha irmã Elizabeth, minha irmã, minha sobrinha Natália, para Simone, minha amiga, Renata, Lucinha, do Morro das Andorinhas, e para Selma e o Marco, pro Vander Vieira e para você também, João Araújo. Ah, e a música seria Foi Deus, Raquel Oliveira. Ah, muito bem, muito bem. Olha, me perdoe, olha, você mandou mensagem para mim 12 horas e 50 minutos agora, 1:30, que eu tô conseguindo chegar. Muito obrigado a toda a audiência da Campus FM, principalmente do Almoçando com Música. E eu agora, juntinho de vocês, vamos então ouvir essa linda, linda canção, lindo louvor, juntinhos de vocês.

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1: Elizabeth, belo louvor, bela canção. Fico honrado de você oferecer essa canção para nós, não é verdade? Muito obrigado. Almoçando com música, 13 horas e 35 minutos, porque sempre é Deus na nossa vida, não é verdade? Sem Deus nada podemos fazer, essa é a grande verdade. E olha só, o Quirino aqui, o Quirino também pediu um hino, não é verdade? E nós vamos agora tocar o seu hino. E o Quirino oferece para todos os taxistas e todos aqueles que têm hoje um dia feliz, um dia bom, não é verdade? Isso aí, meu querido. Então, vamos lá juntos agora. Conversão foi na cruz.

0: É, querido, um belo louvor, é, o hino 15 da harpa, muito lindo, muito maravilhoso, isso mesmo, querido, glória a Deus, não é verdade? Olha só, meus queridos, agora nós vamos tocar aqui um grande sucesso, deixa eu tocar com Ana Sujan.
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0: 13 horas e 39 minutos.

É, meus queridos, almoçando com música. Pede perdão a todos vocês que eu não consegui atender hoje, não é verdade? Ao Toninho da TC Construção, a Ana Maria, ao Ricardo, a Dona Nair do Britador, ao Marcos, ao Antônio e muito mais, meu querido. É, porque almoçando com música vai para os nossos apoios culturais e eu retornando já vamos então para a meditação da palavra do Senhor. Almoçando com música, volta já com você.

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É a Campus FM com Almoçando com Música juntinho de você. É, meu querido, agora chegou a hora de nós juntos estarmos meditando na palavra do Senhor. Então você que está com sua Bíblia próximo de ti, que você apanhe sua Bíblia e abra a sua Bíblia em Salmos 23. Salmos 23, no seu número 1. Que ele diz para mim e para você o seguinte: O Senhor é o meu pastor, nada me faltará. Sabe, meu querido, você tem que entender, eu tenho que entender, nós todos temos que entender, que Deus é o nosso Pai, pastor e poderoso Ele é. É Ele que nos conduz, é Ele que nos leva aonde Ele quer. E às vezes, nós não alcançamos os melhores momentos da vida porque eu e você queremos ser rebeldes e mudamos a trajetória. Deus fala para mim assim: vá para a direita, e eu vou lá no meio do caminho e viro para a esquerda. Aí, meu querido, não tem como. Deus está sempre com a mão sobre a gente. É nós que saímos debaixo da mão dele e vamos dar outros passeios para outros cantos. E aí, quando lá aperta, a porca realmente aperta de verdade, aí a gente corre, volta correndo para baixo da mão do Senhor e fala assim: Senhor, me ajuda. E aí ele vai estar sempre pronto para te ajudar. Porque Deus é o teu Pai, o teu Criador, e Ele quer o melhor para você. E olha no Salmos 24, no seu número 1, que está escrito. Está escrito assim, olha: do Senhor é a terra e a sua plenitude, o mundo e aqueles que nele habitam. Então, meu querido, minha querida, você não fique apuquinhado, não fique aborrecido, não fique assombrado, não fique desesperado, porque Deus está no controle de todas as coisas. Deus sabe tudo, o ontem, o hoje e o amanhã. Ó, que maravilha! Deus está comigo agora aqui no estúdio junto com o Quirino, mas também está aí do teu lado. Fale com ele e ele vai mudar a sua história. Eu não sei o que você está passando, mas eu sei quem pode te ajudar a resolver todos os seus problemas. E é só Deus. Só Deus. O Pai, o Filho e o Espírito Santo de Deus, que consegue fazer para você sempre o melhor. E é por isso que eu falo para você. Tem um versículo na Bíblia, querido, lá em Apocalipse 3:20, que diz assim: eis que estou à porta e bato. Aquele que ouvir a minha voz e abrir a porta, entrarei, cearei com ele e ele comigo. Deus quer mudar a sua história. Deus quer fazer você vencedor. Deus quer colocar você num alto momento de realizações. Amém? Vamos orar? Vamos orar. Pai, em nome do Senhor Jesus, diante de ti nós estamos, ó Deus. Te agradeço pelo dia de hoje. Te agradeço, Senhor, por cada coisa que o Senhor tem feito na minha vida e na vida de todos que aqueles estão ouvindo agora, papai. Mas diante de ti, Pai, eu ponho a vida do Dito, o esposo da Verônica, do Sidney, nosso radialista, e toda a sua família, Cláudio Borges e família, Cícero Roberto e família, João Emanuel e Renata, Luana e Mateus, a Selma de Souza, a Rose, filha da Dona Nair do Britador, e Dona Nair e toda a sua família, o Juarez e família, o Leonardo, a Vanessa Cecília e família, a Emília, Luana, o Casimira, Benedita, a Ana Maria, o Quirino e toda a sua família, a Ana Maria do Britador, o Diego, a Sabrina, o João, a Daiane, a Milena, sua neta, e a Maria Luísa, pai, a Selma, o Bilo, a Emily, a Luana, o Tom, o Jean,
o Alifer, o Rian, o Marco Antônio, o Marcos, seu cunhado, pai, o Paulo Raimundo, o Fernando, o Paulo Roberto, o Alexandre, a Elaine, a Maria Imaculada e família, a Ítala, o Emerson, a Lívia, o Miguel, o senhor Zati, a Silvana e família, a Maria Eugênia e família, a Marina, pai, a Nair e família, a Vilma, senhor, também, papai, a mãe da Odete, a Terezinha, lá da Ponte Nova, a Vera Bueno e família, o José Diogo, o José, a Josi e o Pietro, pai, a Benedita da Vila Matilde, a Gisa, a Rose, a Rosana do Almoxerifado, pai, a Marina, a Maria Helena e família, Senhor Deus, também, pai, o Dinho, a Andréia, o Vitor, a Kiyoko, o Vicente, o Carlos, a Claudina, o Caroço e toda a sua família, a Luísa e o Paulo e toda a família, pai, a Tati, a Suzana, a Lívia, a Rafael, a Amanda, a Josi, a Nésia, a Fia, pai, a Heloísa, a Helena, o papai, a Natália e toda a sua família. Deus, em nome do Senhor Jesus, eu te agradeço, pai. Então, Deus, que o Senhor, ó Pai Todo-Poderoso, venha nos abençoar neste momento, Deus, em nome de Jesus Cristo. Também, pai, aqui, Senhor Deus, o cunhado do Quirino, pai, em nome de Jesus. Toque em cada um, Senhor Deus. Provém, Senhor Deus, aquilo que é necessário para a honra e glória do teu nome. Amém, meus queridos? Amém, aleluia, glória a Deus. Porque agora, coladinho, almoçando com música, vem o show da tarde, papai. É, vem o show da tarde com músicas alegres e festivas para você. E eu, se assim Deus permitir, amanhã, juntos, estaremos novamente das 12 até as 14 horas. Por isso eu digo, tchau, tchau e até amanhã.

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1: 1h59.
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0: Às 2:10.

às 2:11, 2:11. Alô, você! Alô, do meu amigo, minha amiga, meu irmão, minha irmã. Alô, vovô, alô, vovó. Tudo bem contigo, hein? Tarde gostosa de quarta-feira, 10 de junho de 2026. A gente vai que vai juntinhos na maior festa do rádio. Até às 4 horas da tarde. O WhatsApp você já sabe, né? É o 12996350367. 12996350367. É o Campo Zap. WhatsApp que mais recebe mensagens aqui em Campos do Jordão, no alto da Serra da Mantiqueira. Depois dele, programaço gostoso demais, João Araújo, Almoçando com Música. Ele volta amanhã às 12 horas, ao meio-dia. A partir de agora, eu e você juntinhos, com muito amor, viu? Coração batendo forte a 104.9 por minuto. 2:12.

0: às 2h12, começando com Alexandre Pires. Gostoso demais, hein? Showzão da tarde, Campos FM.
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3: Comigo, vamos lá.

0: O show da tarde com Loud Bottins.
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2: Às 2h18, 2h18. Olha, gente, tinha que dobrar o tempo de tudo, viu? Um minuto ao invés de 60 segundos tinha que ter 120. Uma hora ao invés de 60 minutos tinha que ter 120. Um dia, ao invés de 24 horas, tem que ter 48, porque não dá tempo pra nada, né? O tempo corre demais, ó, já são 2h18, 2h18 já. Participação da Maria José. Oi, Maria José.
3: Boa tarde, Cláudio.
2: Boa tarde.
3: Gostaria de ouvir uma música nesse CIP.
2: Legal.
3: Ofereço pra vocês aí da rádio e também para todos os ouvintes. Tenha uma ótima tarde.
2: Obrigado, querida, pra você também. Às 2h18, 2h18. Correndo, correndo, correndo contra o tempo. Ana Castela e Jaine, ao vivo, Mississippi, no show da tarde.

0: às 2h22. Coincidência no relógio, 2h22. Ao vivo, Ana Castela e Jaine Mississippi. Encerrando a primeira super sequência de hoje no Show da Tarde. Ficou lindo, ficou lindo. Na volta do intervalo tem muito mais música boa na melhor programação. Até já.
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0: volta no Show da Tarde.
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2: às 2h29, 2h29, voltamos. 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

0: palma das suas mãos. 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Gente, o Castra Móvel estará na Secretaria de Esportes, hein? O Castra Móvel estará na Secretaria de Esportes. O atendimento será realizado somente com agendamento prévio. Estará lá no sábado, dia 13, a partir das 8h30 da manhã. Secretaria de Esportes, você sabe, fica ali na antiga ACM, em frente à Escola Teodoro Corrêa Sintra, o TCC. O cadastro é feito pelo WhatsApp ou telefone 3662-2998. Quer cadastrar aí o atendimento, o agendamento para o Castra Móvel, para o seu animalzinho? 12-3662-2998. 12-3662-2998. Somente agendados, sem livre demanda. Então você tem que fazer o seu agendamento e levar o seu animal aí no sábado, dia 13, a partir das 8h30 da manhã, ali na Secretaria de Esportes, antiga ACM. Tá certo? Não perca essa oportunidade. Agora são 2 horas e 31 minutos.
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0: Participação no WhatsApp da Campus FM. É a Cris? É isso? Eu acho que sim, né? Deixa eu conferir aqui. Alô, Cris, boa tarde.
2: Oi, Ricardo Bosch, tudo bem? Aqui é a Cris CDHU. Legal. Toca pra mim retrovisor.
0: Toco.
2: Tem que fazer pro Danir, pra Benê, pra Ana Bacana, pra Nair, pra todos vocês aí da rádio, que Deus te ilumine e te guarde sempre. Aqui é a Cris do CDHU. Muito obrigada, meu amigo.
3: Gratidão. Guarde no teu coração.
0: Vamos que vamos. Correndo, correndo. Gustavo Lima.

0: Agora, 2:35, 2:35. E não para, não para de chegar pedidos musicais, hein? Como diz o Sidney Silva, é muita gente ouvindo a gente. Audiência total da Campus FM, a rádio da cidade. Agora, 2:36, atendendo a Ana, nossa amiga Ana. Oi, Ana, boa tarde.
1: Legal, toca muito bem do Ana Castela, boiadeira, para o querido taxista, para a Diva, Regina, Luísa, para a Claudina, para a Cris e para todo mundo que gosta muito.
0: Maravilha. Amém.

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5: 2h49.
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0: estamos de volta no Show da Tarde.
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2: às 2h50, 2h50. Olha, eu falo, passa rápido demais, né? Já foi quase uma hora do Show da Tarde. 10 minutinhos faltando para as 3 horas da tarde. Gente, a festa junina do bairro Vila Sudipe está chegando com muita música, barracas, comidas, bebidas e diversão para toda a comunidade. A programação acontece nos dias 26, 27 e 28 de junho, na quadra de esportes da comunidade Vila Sudipe, com atrações musicais todos os dias. É, vem aí, grande festa, hein? Dias 26, 27 e 28 de junho, ali na Vila Sudipe. Festa junina. Na sexta-feira, dia 26, das 19h30 às 20h, Banda Municipal Irene Lopes Sodré. Das 20 às 22 horas, só modão de viola com Beto e Rick. No sábado, dia 27, das 20 às 22 horas, tem Cadu Santos. E no domingo, dia 28 de junho, das 18h30 às 20h, trio Moda Sertaneja. E das 20 às 22 horas, show com Paula Faria. Festa junina do bairro Vila Sodipe. 26, 27 e 28 de junho. Sempre a partir das 18 horas até as 11 horas da noite. Ali na quadra de esportes da Vila Sodipe. Agora são 2 horas e 52 minutos, 2h52. Participação da Elizabeth, do Alto da Vila Inglesa. Oi, Elizabeth, boa tarde, tudo bem? Ela disse: ô Cláudio, gostaria de ouvir uma música, de oferecer, de ouvir e de oferecer, né? Uma música, gostaria de oferecer uma música para Gabriela, minha filha, minha irmã Luísa, do Morro do Elefante, também para a Poliana e a Jaqueline, para você, Cláudio, para o Vander Vieira aí da rádio, também para minha irmã Eliette e as suas filhas Nádia e Natália, para Simone e suas filhas. E a música é César Menotti, Fabiano, Me Apaixonei. Obrigado, obrigado, viu? Elizabeth aí do Alto da Vila Inglesa pela participação aqui junto com a gente às 2h53.

0: É agora 2:57. Última participação da primeira hora do Showzão da Tarde de hoje. Vamos conferir quem fala comigo agora.
1: Fala, Claudio Borges, o homem sorriso do rádio. Tudo bem com você, meu amigo? Firme e forte. Ô, Claudio Borges, pra nós aí, Leandro Leonardo, A Temporal de Amor. Gostaria de contar pra essa música a todos os ouvintes da Campus FM, que é o sucesso da cidade. Tô na correria aqui hoje. Manda um abraço pros amigos aí.
0: Legal! Rony Zé Colmeia. Às 2:57. A última da hora. Matando saudade direto do arquivo.

É, hoje 10 de junho, faltando 2 dias, hein? Depois de amanhã, sexta-feira, 12 de junho, dia dos namorados. E a gente vem, claro, na sexta, dia 12, com um programa super especial. Especial Dia dos Namorados, na sexta-feira, dia 12, hein? Mande mensagem na sexta, aí pro amor da sua vida. Conte a sua história de amor. A gente vai fazer aquela super homenagem aqui no Show da Tarde. Leandro e Leonardo e um temporal de amor. Gostoso demais, hein? Às 3:01, 3:01 agora.

0: Sou eu, rápido intervalo, já já tem muito mais música boa na melhor programação. Até já.
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2: 3:01.
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0: 3:09 em Campos do Jordão. 3:09, voltamos. Muito boa tarde a você, meu amigo, minha amiga, meu irmão, minha irmã. Alô, vovô, alô, vovó. Tudo bem com você? Como é que você tá nessa tarde de quarta-feira, 10 de junho de 2026? Já 10, hein? Daqui a pouco 20:30. Tempo passa rápido demais, né? Às 3:10. A você que está comigo desde as 2 horas, obrigado, obrigado mesmo, viu? A você que está chegando agora, seja bem-vindo, seja bem-vinda. Vamos que vamos juntinhos até às 4 horas da tarde. WhatsApp você sabe, né? É o 12996350367. É o Campus App, o WhatsApp da Campus FM. WhatsApp que mais recebe mensagens em Campos do Jordão. Quem conversa comigo agora é a Luísa. Oi, Luísa, boa tarde.
1: Oi, Cláudio, boa tarde, tudo bem, Cláudio?
0: Bem, e você?
1: Cláudio, toca pra mim Toda Volta é um Recomeço?
0: Toco.
1: Do Zezé de Camargo?
0: Claro.
1: Eu quero oferecer pras meninas lá do Pesqueiro. A Jaque.
0: Sim.
1: A Dina. A Angélica e a Emily que estão lá no Pesqueiro, tá bom?
0: Tá bom.
1: E também quero mandar pra Dona Cida, mãe do Vander, que tá fazendo aniversário hoje.
0: Maravilha.
1: Desejando toda a felicidade do mundo. Pra minha irmã, a Beth, a Gabriela, tá? Mandar pro Miguelzinho também. E pra minha filha Poliana, pra você e a todos os seus ouvintes, tá?
0: Beleza.
1: Ah, Cláudio, pra Ana Bacana também, tá?
0: Ok.
1: Um abraço pra você, meu amigo. Tudo de bom, viu?
0: Pra você também. Agora às 3:11, 3:11 em Campos do Jordão. Parabéns aí então à Dona Cida, né? Mamãe do Vander Vieira, aniversariando hoje. Vamos aproveitar e homenagear os aniversariantes do dia. Bel Lima, Jesse Nascimento, Raquel Cristina Policarpo. Hoje também aniversário, deixa eu ver quem mais aqui, da Irene, né? Irene Silveira também aniversariando hoje. Deixa eu começar de novo, vai. Bel Lima, Jesse Nascimento, Raquel Cristina Policarpo, Irene Silveira, Emerson Oliveira, Benê Batista, o Salim, é aniversário hoje do Salim, lá que durante muitos anos aí foi vereador, né? Foi vereador em Campos do Jordão, Salim Rashid. Comandou aí o jornal O Povo em Campos do Jordão. Alô, Salim! Parabéns! Feliz aniversário! Aniversário também da Rosângela Calazans. Será que tem mais alguém? Deixa eu conferir aqui. Aniversariantes do dia, nossa homenagem aqui no Showzão da Tarde. Tem mais gente. Lilian Arlindo, Léo Ferreira Gonçalves. Jéssica Moreno também está aniversariando hoje. Oi, Jéssica. Renata Pérola também completa mais uma primavera, mais um ano de vida. Quem mais? A Rosângela Calazans, acho que eu já falei, né? Na outra lista, tem duas listas aqui de aniversariantes. A Rita Cássia, Juninho Geraldo, Arielle Rodrigues, Marcela Siqueira. Seu nome não está aqui na nossa lista, não? Vai da mesma forma o nosso abraço, o nosso carinho, a nossa amizade. Desejo de muita saúde, paz, amor, harmonia, prosperidade. Que essa data se reproduza aí por muitos e muitos anos. Hoje é seu aniversário, é? Então, parabéns pra você.
2: Parabéns, parabéns, parabéns pra você.
0: Às 3:14. Ao vivo. Zezé de Camargo e Luciano. Cada volta é um recomeço. Boa tarde, Campos. Boa tarde, Brasil.

0: É agora 15h20, 3h20. Participação da Claudina. Oi, Claudina, boa tarde.
1: Boa tarde, Ricardo Borges.
0: Boa tarde.
1: Que é Claudina da Vila Maria.
0: Oi.
1: Eu queria a música do John Lennon. Imagine. Eu fiz uma mamãe de caroço, pro meu cunhado Fosté, pro meu cunhado Der, pra minha cunhada Dirce, pro meu filho João Vitor, pra Maria Helena, Ana da Vila Britânia, pra vocês da Rádio Cajordão, e viu, Pudinho também.
0: Fica maravilha.
1: Deus, boa tarde pra você. Deus abençoe você.
0: Obrigado, querida. Valeu.
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0: Às 3h21. John Lennon. Imagine.

0: 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Imagine não existir posses. 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No need for greed or hunger. Imagine um mundo sem necessidades e sem fome. A brotherhood of man. Todos juntos numa verdadeira irmandade humana. Imagine all the people. Imagine todas as pessoas. Sharing all the world. Compartilhando o mundo. You may say I'm a dreamer. Talvez você diga que eu sou um sonhador. But I'm not the only one. Mas não, eu não sou o único. Desejo que um dia você se junte a nós. E o mundo, então, será como um só. John Lennon, Imagine, aqui no Space Club, encerrando mais uma super sequência no Show da Tarde. Rápido intervalo, já já tem muito mais música boa. Até já.
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0: Agora 3:29, 3:29. Voltamos. E o WhatsApp não para, o 12996350367. Participação agora da Lúcia Maria. Oi, Lúcia, boa tarde.
1: Olá, boa tarde, meu amigo Claudio Borges, tudo bem com você, meu
0: bem,
1: amigo?
0: Bem, e você?
1: Você pode tocar a música Amor Sem Limites com Amor Sem Limite com Roberto Carlos?
0: Claro.
1: Quero oferecer para todos os ouvintes da Campus FM. Quero desejar para você uma boa tarde, um bom trabalho. Que Deus te abençoe grandemente, meu amigo.
0: Amém,
1: você
0: todos nós.
1: Você tem uma tarde muito, muito abençoada.
0: Obrigado.
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0: Obrigado.
1: Eu acho que todo mundo sabe que eu gosto de cantar o amor.
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0: Lindo demais, hein? Às 3h44, 3h44.
1: Sou eu.
0: Roberto Carlos, especial no Show da Tarde. Já eu volto, até já.

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às 3h51, 3h51. Quase, quase no encerramento do show, né? Ainda tem mais 9 minutinhos. Bruno e Marrone, por um minuto, ao vivo no show da tarde.

3:58. Acabou! Termina mais um showzão aqui no rádio. Obrigado pelo carinho da audiência, pela sintonia, pela preferência. Ótimo final de tarde a todos. Até amanhã, se Deus quiser. Valeu, tchau!

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1: 4 horas.
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11: 4:06.
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0: Obrigado!
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0: 4:15.
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0: deixa ele em paz, vai.
1: Live de senhor explodido aqui em casa. Bom demais.
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2: 5:01.
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0: Valeu demais, obrigado por você.
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1: 5:38.
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0: belíssima.
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0: Todo mundo vai. Luan Santana.
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0: 2026.
1: Vamos ao destaque do dia: desenvolvimento ambiental.
0: Presidente Lula assina a nova política nacional de recuperação da Caatinga, para, entre outras coisas, enfrentar a desertificação na região Nordeste.
1: E destina 2 bilhões de reais para ações do IBAMA e do ICMBio na bacia do Rio Doce, onde houve o desastre de Mariana.
0: Ações também incluem ampliação de parques nacionais no Piauí, Tocantins, Pará e Rondônia.
1: O presidente destaca que desenvolvimento econômico tem que estar aliado à preservação ambiental.
2: Aprender a ser capitalistas civilizados e não capitalistas destruidores da nossa floresta.
0: E ainda, o presidente recebeu hoje o resultado do trabalho do Conselho de Desenvolvimento Econômico Social Sustentável no último semestre.
1: O conselhão é formado por representantes dos setores empresarial, sociedade civil e membros do governo.
0: Pacto contra o feminicídio, mudança na escala de trabalho e transição ecológica estiveram entre os temas.
1: Você vai ouvir também investimento em pesquisa e inovação.
0: A gente conversa hoje com Luiz Antônio Elias, presidente da FINEP, a financiadora de estudos e projetos do governo do Brasil.
1: Ele vai falar do papel estratégico que a criação de novas tecnologias tem para o desenvolvimento do país e no posicionamento internacional do Brasil.
0: Hoje, na apresentação da Voz do Brasil, eu, Mariana Jungmann e Luciano Seixas.
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0: Pacto contra o feminicídio, mapa do caminho para a transição ecológica, mudanças na escala semanal dos trabalhadores brasileiros.
1: Temas que foram tratados hoje na reunião do Conselho de Desenvolvimento Econômico Social Sustentável, o Conselhão.
0: O órgão consultivo reúne autoridades, pesquisadores, empresários, representantes de federações e de organizações da sociedade civil.
1: E eles apresentaram ao presidente Lula o resultado do trabalho ao longo do último semestre.
3: Da soberania nacional ao protagonismo global. Este foi o tema do encontro do Conselho de Desenvolvimento Econômico, Social e Sustentável, o Conselhão, que discutiu temas como enfrentamento ao feminicídio, segurança pública, desenvolvimento sustentável e economia. O presidente Lula agradeceu o trabalho dos cerca de 200 conselheiros e reforçou a importância deles em temas que impactam em todo o país.
4: Eu queria agradecer a dedicação de cada mulher, de cada homem que assumiram a responsabilidade de participar desse conselho, de preparar propostas para ajudar o governo a fazer coisas diferentes, a fazer coisas apresentadas pela sociedade civil.
3: No tema de combate à violência contra a mulher, foi apresentado um balanço dos primeiros 4 meses do Pacto contra o Feminicídio, assinado pelos poderes Executivo, Legislativo e Judiciário. A primeira-dama, Janja Lula da Silva, destacou os resultados.
5: O tempo médio para análise das medidas protetivas de urgência caiu de 16 dias para cerca de 3 dias. E isso está acontecendo até com o mínimo de 2 horas a gente tem medida protetiva sendo emitida. E mais da metade das decisões, 53, já são proferidas no mesmo dia. Isso é o que importa. E a gente precisa falar muito sobre isso. As mulheres precisam ter essa informação.
3: Na área da economia, o ministro da Fazenda, Dario Durigan, ressaltou os avanços. Ele afirmou que o Brasil tem demonstrado estabilidade econômica, além de crescimento acima da expectativa. E defendeu o fim da escala 6x1, que aguarda a aprovação no Senado, como passo importante no combate às desigualdades.
6: Quem hoje já está na escala 5x2 é quem ganha mais, é quem teve tempo e muitas vezes oportunidade familiar de estudar por mais tempo. E quem está na escala 6x1 são os trabalhadores mais mal remunerados, trabalhadores negros, mulheres. Portanto, é um tema de desigualdade do mundo do trabalho encarar o tema da 6x1.
3: Durante o evento, foram destacadas várias políticas públicas recentes, que partiram de recomendações do Conselhão, como o programa Acredita, o Pacto pela Igualdade Racial e a Lei do Mercado de Carbono. Na área de meio ambiente, o conselheiro Matheus Silva, que é coordenador do Conselho Nacional das Populações Extrativistas e membro mais jovem do Conselhão, apresentou os resultados e disse que é preciso continuar avançando.
7: Sabemos reconhecer os nossos avanços, mas também sabemos que precisamos avançar muito mais, especialmente nessa terra e a crédito com o PRONAF ainda muito distante dos nossos territórios, porque fortalecer a Amazônia é fortalecer o Brasil.
3: O Conselhão é um fórum consultivo que reúne centenas de representantes da sociedade civil, empresários, acadêmicos e movimentos sociais para debater e propor políticas públicas e estratégias de desenvolvimento para o país. Ele foi retomado em 2023 e está em sua sétima plenária. Reportagem Luciana Colares de Holanda.
0: Recursos para o meio ambiente, criação de novas áreas de proteção ambiental e uma nova iniciativa para a recuperação da Caatinga brasileira.
1: São algumas das medidas anunciadas pelo governo do Brasil nas comemorações pelo Dia Mundial do Meio Ambiente, celebrado em 5 de junho.
0: A repórter Gabriela Noronha acompanhou e traz os detalhes.
8: Recuperação da vegetação nativa aliada à valorização das comunidades tradicionais da Caatinga. Isso é o que propõe o novo programa Recaatingar. A iniciativa do Ministério do Meio Ambiente e Mudança do Clima foi lançada nesta quarta-feira e conta com um aporte inicial de 60 milhões de reais do Banco Nacional de Desenvolvimento Econômico e Social e do Banco do Nordeste. Dentre as ações previstas está o enfrentamento da desertificação no bioma, que está presente em 10 estados e ocupa 11% do território nacional. Outras ações de preservação da Caatinga também fazem parte da Lei da Política Nacional para a Recuperação do Bioma, sancionada nesta quarta-feira pelo presidente Lula, durante a cerimônia em alusão ao Dia Mundial do Meio Ambiente. O presidente lembrou que a sociedade brasileira está mais consciente para a proteção ambiental.
2: Houve uma evolução daqueles que defendem os quilombos, daqueles que defendem a remarcação da terra indígena. Houve uma evolução dos empresários que sabem que hoje eles pagarão com preço muito caro se eles não respeitarem regras mínimas de defesa da questão ambiental. E é uma evolução aprender a ser capitalistas civilizados e não capitalistas destruidores da nossa floresta.
8: O pacote de medidas anunciado nesta quarta-feira também incluiu recursos para a agenda ambiental brasileira. São 2 bilhões de reais para investimentos na bacia do Rio Doce, importante região hidrográfica do sudeste brasileiro e fundamental para o abastecimento, economia e biodiversidade dos estados de Minas Gerais e Espírito Santo. Além disso, 834 milhões de reais do Fundo Clima serão investidos em projetos de restauração da vegetação nativa. Segundo o ministro do Meio Ambiente e Mudança do Clima, João Paulo Capobianco, o objetivo das novas medidas inclui não apenas a conservação do meio ambiente, mas também o fortalecimento da economia nas regiões afetadas.
9: Proteger o meio ambiente não é olhar apenas para as próximas gerações, é cuidar das condições de vida das populações brasileiras no presente.
8: Já o Fundo Amazônia, mecanismo financeiro de captação de doações internacionais para preservação e combate ao desmatamento na Amazônia, recebeu a doação de 270 milhões de reais do Reino Unido. E o número de doadores vem aumentando, como detalhou a diretora socioambiental do BNDES, Tereza Campelo.
10: Passamos assim, nesse seu mandato, presidente, de 2 doadores para 9 doadores, mostrando que o Brasil tem compromisso com essa agenda para ajudar o Salvar o Planeta.
8: No campo da conservação ambiental, foram assinados atos que ampliam os parques nacionais da Serra das Confusões e de 7 cidades no Piauí e criam o Parque Nacional do Tanaru, em Rondônia, e a Área de Proteção Ambiental do Paleocanal do Rio Tocantins, no Pará. Reportagem Gabriela Noronha.
1: Então Talvez você ainda não conheça a FINEP, empresa financiadora de estudos e projetos.
0: Ela é ligada ao Ministério da Ciência, Tecnologia e Inovação e tem o papel de transformar o potencial científico e tecnológico brasileiro em projetos de inovação.
1: E essa inovação científica vai se converter depois em novos produtos, serviços, medicamentos, tecnologias que você usa no seu dia a dia.
0: Hoje nós conversamos com o presidente da FINEP, Luiz Antônio Elias, para saber mais sobre esse trabalho e sobre o novo momento da empresa, com o apoio de projetos de maior complexidade. Boa noite, presidente.
11: Boa noite, agradeço o convite. É muito importante para a FINEP estar aqui presente e apresentar os projetos que nós estamos fazendo nesse imenso Brasil.
0: Então, vamos justamente começar explicando melhor para o nosso ouvinte, para quem não conhece, que tipo de projetos a FINEP financia, qual que é o papel da empresa nesse desenvolvimento tecnológico do país.
11: A FINEP se consolida nessas últimas 5 décadas, ela foi fundada em 1967 como a instituição mais importante no fomento à infraestrutura científica, portanto aos laboratórios, à geração do conhecimento, à capacidade de desenvolvimento tecnológico, portanto as startups, as ICTs e a capacidade de inovação no Brasil, oferecer crédito às empresas para que elas possam impulsionar as suas cadeias de valor e aumentar o valor agregado dos seus produtos. Mas ainda no momento de um risco geopolítico intenso, ou seja, nós vivemos um momento muito difuso a nível internacional, a ideia do multilateralismo se esgota e a percepção de que as políticas industriais devem estar cada vez mais retomadas. A FINEP também exerce um papel central na retomada da política industrial no Brasil.
1: Bem, para isso, a empresa recebeu um aporte de 3 bilhões e meio de reais para o financiamento de novos projetos, né? De onde vieram esses recursos e quais são as prioridades?
11: Os recursos de 3,5 bilhões, na verdade, eles advêm para a capitalização da FINEP. A FINEP, na verdade, esse ano deverá receber 17,7 bilhões de reais do FNDCT. O FNDCT é criado em 1969, é o maior fundo de desenvolvimento da América Latina para a área científica e para a área tecnológica e de inovação. Esse ano é um ano histórico, são 17,7. Além disso, nós teremos acesso por determinação do presidente Lula, que colocou esta agenda na centralidade do processo de desenvolvimento brasileiro, mais 25 bilhões de reais para o crédito. Subentende que a FINEP deverá estar operando em processos de crédito direto e nas operações indiretas, mais na infraestrutura científica, quase 40 bilhões de reais esse ano.
0: Agora, o senhor mencionou na sua primeira resposta todo o contexto geopolítico que a gente vem vivendo, e existe um posicionamento estratégico da FINEP quando a gente fala da inserção internacional do Brasil, né? Porque a empresa acaba ajudando aí a definir onde o país vai apostar em desenvolver as suas pesquisas, seu desenvolvimento. Quais são essas áreas? Qual é a escolha estratégica nesse momento para o desenvolvimento de inovação no Brasil?
11: Nós estamos muito condicionados àquilo que se chama da nova indústria Brasil. No processo de reconstrução e transformação com o presidente Lula, nós entendemos que era necessário construir, por missões, uma nova estrutura industrial, baseada em capacidade científica, orientando a parte de inovação para a agroindústria, para a defesa, para a transformação digital, para a descarbonização, para perceber a mobilidade urbana, né? Necessário que a gente dê mais qualidade de vida à população e saneamento, e olhar também a base de infraestrutura para toda a parte de genética, ou seja, bioinsumos e biotecnologia. Isso acompanha a fronteira do conhecimento no mundo, que cada vez mais, pela emergência climática ou pelo olhar da introdução da inteligência artificial e pela robótica avançada, precisa ser alterado. Um dado importante para os ouvintes: 60% da pauta de exportação hoje brasileira ainda se condiciona a recursos naturais. Nós temos que ser protagonistas. Se queremos ser protagonistas, temos que cada vez mais incentivar a capacidade científica e olhar a fronteira do conhecimento, agregando valor ao produto nacional.
1: Presidente, a partir do desenvolvimento dessas novas tecnologias nesses setores, como fazer, como converter isso em desenvolvimento na melhora da vida das pessoas?
11: Isso melhora porque nós estamos apoiando projetos na área de vacinas, por exemplo. Nós estamos apoiando projetos na área de bioinsumos, que é necessário para a questão de alimentos. Nós estamos apoiando projetos na área de fertilizantes. Estamos apoiando projetos relacionados à descarbonização. Portanto, isso, como o presidente Lula colocou muito claramente, nós estamos num momento de estabilidade. sociedade e precisamos avançar em áreas que são estratégicas para o conhecimento brasileiro. Temos uma matriz energética extremamente limpa. Aproveitar isso nessa transição energética no mundo é colocar o Brasil naquilo que eu chamei, no protagonismo social e no protagonismo internacional.
12: Pois é, e a FINEP vem recebendo mais recursos ao longo dos últimos anos, e isso também se converteu em projetos de maior complexidade que vem sendo apoiados por ela.
11: Com certeza,
12: né?
11: Com certeza. A subvenção econômica que lançamos recentemente são 3,3 bilhões de reais na gestão da ministra Luciana Santos, são em áreas justamente que são o núcleo duro do conhecimento, para que a gente possa fazer a diferença. Em quê? Na agroindústria, na mobilidade e uma questão importante, olhamos o social na agricultura familiar e na diferença, ou seja, nas assimetrias territoriais que a gente precisa corrigir, olhando a dimensão do Brasil, que é continental. Portanto, na subvenção econômica tem uma proposta de 300 milhões de reais para o Norte, Nordeste e Centro-Oeste impulsionar suas cadeias locais.
1: E como é que a FINEP atua em diferentes regiões do país para diminuir essa desigualdade?
11: Ela atua, na verdade, nesses segmentos que eu acabei de mencionar e percebendo também o local. Mais ainda, ela atua de forma vertical na estruturação de políticas com as fundações de amparo à pesquisa, nos programas que nós chamamos de Centelha e Tecnova, olhando o empreendedorismo local, olhando as startups locais, olhando as ICTs locais. Também impulsiona pela via do que eu chamei da infraestrutura, com as universidades. O hub do conhecimento está nas universidades. É preciso que a gente cada vez mais impulsione laboratórios de conhecimento que gerem capacidade e resultado para a sociedade brasileira.
12: Toda uma cadeia, né, presidente?
11: Toda uma cadeia.
12: Muito bem, nós conversamos com Luiz Antônio Elias, presidente da FINEP, a financiadora de estudos e projetos do governo federal. Muito obrigado pela sua entrevista à Voz do Brasil.
11: Eu que agradeço essa oportunidade para a FINEP e para o momento tão importante que essa instituição está vivendo hoje.
1: O novo PAC, Programa de Aceleração do Crescimento, já executou 90% dos recursos previstos até 2026.
0: São obras, programas e planos de governo que estão com andamento adiantado.
1: O programa prioriza as regiões mais vulneráveis do país e com menos acesso a serviços públicos.
13: Estradas, moradias, escolas, hospitais, obras de saneamento, energia e mobilidade urbana. Os investimentos em infraestrutura avançam em todo o país. Já foram executados praticamente 90% dos recursos previstos para o novo PAC até o final deste ano, o que corresponde a 1 trilhão e 200 bilhões de reais. Quase 11 mil empreendimentos contratados já foram concluídos. Entregas que ajudam a gerar emprego e renda no país, de acordo com Roberto Nami Garibe Filho, secretário especial do Programa de Aceleração do Crescimento.
14: Nós estamos batendo um recorde esse ano de investimento em infraestrutura. Isso fez sentir tanto na menor taxa de desemprego da história, que atingimos 5,4 se você pegar os 12 anos, e temos também a maior massa salarial. Nesses dados você consegue ver a presença do PAC, porque ele tem um efeito multiplicador sobre a economia bastante forte e isso impacta na vida cotidiana das pessoas.
13: Na área de habitação, por exemplo, foram entregues quase 2 milhões de moradias por meio do programa Minha Casa Minha Vida até março deste ano. Na educação, foram criados 111 institutos federais e 100 mil escolas em todo o país passaram a contar com rede Wi-Fi. Na área de concessões, foram realizados 57 leilões federais de rodovias, ferrovias, portos e aeroportos em 3 anos. O novo PAC também investe em obras de prevenção de desastres e adaptação às mudanças climáticas, para aumentar a proteção da população, como explica o secretário Roberto Nami Garibe Filho.
14: Nós estamos investindo quase 16 bilhões em prevenção ao risco. O nosso investimento, ele é distribuído, né, levando em consideração quanto cada cidade está, de alguma forma, suscetível a esse tipo de risco, tanto de alagamento como de encosta.
13: Roberto Nami ressaltou ainda os investimentos em mobilidade urbana. São quase 16 bilhões de reais destinados à renovação de frota, com a entrega de veículos menos poluentes e mais confortáveis para a população. Lançado em 2023, o novo PAC foi estruturado em torno da industrialização, da transição ecológica e da redução das desigualdades sociais e regionais. O programa estabelece critérios de seleção que priorizam regiões com menor índice de desenvolvimento humano, maior déficit de serviços públicos e menor capacidade fiscal. Reportagem Pablo Mundim.
0: Uma nova terapia desenvolvida por pesquisadores brasileiros pode mudar o cenário dos tratamentos de cânceres hematológicos, como os linfomas.
1: Segundo os resultados preliminares divulgados hoje, a terapia CAR-T-cell tem quase 90% de eficácia, com redução ou desaparecimento dos tumores.
0: O estudo contou com 100 milhões de reais do governo federal e já foi aplicado em 25 pacientes do Sistema Único de Saúde.
1: O ministro da Saúde, Alexandre Padilha, acompanhou a divulgação em São Paulo e comemorou os resultados.
15: Nós recebemos aqui os resultados preliminares, que são muito animadores, mais de 87% de resultado positivo de pacientes que já tinham passado por outras formas de tratamento, tanto quimioterapia, radioterapia, transplante, e que vem agora no CAR-T-cell uma esperança nesse tratamento.
0: Mais 81 pacientes vão receber o tratamento até o fim do ano.
1: A expectativa é que, com a confirmação dos resultados e o registro sanitário da Agência Nacional de Vigilância Sanitária, a terapia passe a ser oferecida em todo o território nacional.
0: A partir da semana que vem, o contribuinte que quiser regularizar débitos com a União vai precisar de níveis maiores de segurança ao usar a conta gov.br.
1: A mudança acontece a partir do dia 15 de junho, quando passará a ser exigido os níveis prata ou ouro no aplicativo ou site.
0: Saiba como elevar a segurança da sua conta gov.br na reportagem de Márcia Fernandes.
16: Na Procuradoria-Geral da Fazenda Nacional, é possível consultar dívidas com a União, negociar e parcelar débitos, emitir guias de pagamento e certidões de regularidade fiscal. A partir de 15 de junho, pessoas físicas só poderão acessar o portal Regularize da Procuradoria utilizando contas gov.br com nível prata ou ouro. Usuários com conta bronze serão alertados sobre a necessidade de elevar o nível de segurança. E depois do dia 15, se mantiverem a conta bronze, terão acesso bloqueado. A coordenadora nacional de atendimento da Procuradoria-Geral da Fazenda Nacional, Raquel de Carvalho, explica que a medida busca aumentar a segurança de quem procura o órgão.
17: Essa medida foi uma medida de segurança para a proteção dos dados do cidadão e das transações que ele realiza dentro do portal.
16: A conta gov.br funciona como uma identidade digital. Ela dá acesso a mais de 4.600 serviços federais. Atualmente, existem 176 milhões de contas ativas no gov.br. Mais de 118 milhões já estão nos níveis prata e ouro, mais seguros. O nível bronze tem segurança básica, com autenticação apenas pelo CPF e senha cadastrada. Raquel de Carvalho, da Procuradoria, explica como aumentar o nível de segurança e mudar a conta gov.br para prata ou ouro.
17: Ele pode fazer isso por meio da autenticação bancária, ou então ele pode fazer um reconhecimento facial. Muito simples o procedimento. Ele pode fazer sem sair de casa.
16: Para regularizar a situação de dívidas com a União, acesse o site regularize.pgfn.gov.br. Reportagem Márcia Fernandes.
1: O Pix, sistema de pagamento instantâneo criado pelo Banco Central, que já virou queridinho dos brasileiros, será reconhecido como marca de alto renome.
0: A principal característica desse reconhecimento é a proteção da marca em todos os ramos da atividade econômica.
1: Isso impede que qualquer outra empresa utilize o mesmo nome ou termo semelhante, mesmo que seja para vender um produto ou serviço diferente do original.
0: Trata-se da primeira marca vinculada ao governo federal a contar com o reconhecimento pelo INPI, Instituto Nacional de Propriedade Industrial.
1: São estudantes que ainda não fizeram a inscrição para participar do Exame Nacional do Ensino Médio.
0: O prazo está terminando, vai só até sexta-feira, dia 12.
1: Alunos de escolas públicas e beneficiários do PEDMEIA contam com a inscrição pré-preenchida esse ano, mas ainda assim precisam entrar na página do participante e confirmar a participação.
0: Lembrando que as provas estão marcadas para os dias 8 e 15 de novembro desse ano.
1: A taxa de inscrição é de R$ 85 e pode ser paga até 17 de junho.
0: E essas foram as notícias do Governo do Brasil.
1: Uma realização da Secretaria de Comunicação Social da Presidência da República.
0: Com produção da empresa Brasil de Comunicação.
1: Fique agora com o Minuto do TCU. Em seguida, as notícias do Poder Judiciário e do Congresso Nacional. Boa noite.
0: Boa noite para você e até amanhã.
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20: O Tribunal de Contas da União analisou as contas do presidente da República referentes ao exercício de 2025. Durante a sessão de hoje, o relator do processo, ministro Benjamin Zimler, apresentou a conclusão da avaliação técnica que verifica se os recursos do governo federal foram aplicados corretamente.
21: O Tribunal de Contas da União é de parecer que as contas atinentes ao exercício de 2025, de responsabilidade do excelentíssimo senhor presidente da República, Luiz Inácio Lula da Silva, estão em condições de serem aprovadas pelo Congresso Nacional com ressalvas.
20: Segundo a análise, as contas estão de acordo com os princípios constitucionais e legais. Apesar disso, o documento apresenta, além das ressalvas, alertas ao governo federal. Saiba mais em tcu.gov.br.
19: 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Você vai ouvir agora notícias do Poder Judiciário.
22: STF começa a julgar recursos contra a responsabilidade de redes sociais.
23: TSE aprova nova política de segurança da informação.
22: STJ define que pena por crime cometido sob livramento condicional começa após o fim do benefício.
23: Boa noite, eu sou o Arthur Filho.
22: E eu sou Walter Lima.
23: Plenário do Supremo Tribunal Federal começa a analisar recursos contra a tese do julgamento do Marco Civil da Internet.
22: O julgamento vai continuar na sessão de amanhã. Marta Ferreira.
24: O ministro Dias Toffoli começou o voto explicando que a tese fixada pela corte deve ser analisada a partir de uma posição institucional do Supremo Tribunal Federal e não considerando os votos individuais dos ministros. Sobre a questão da responsabilidade solidária, ele esclareceu que após a notificação, a responsabilidade do provedor de aplicações por omissão injustificada deve ser tratada como solidária. Já sobre o ponto da tese fixada pelo Supremo, que trata dos crimes contra a honra, Toffoli propôs um ajuste para substituir a expressão crime contra a honra por violação à honra por crime ou ilícito civil. O ministro vai continuar o voto na sessão plenária de amanhã.
23: Tribunal Superior Eleitoral aprova nova política de segurança da informação.
22: A ideia é reforçar a proteção dos sistemas eleitorais, das urnas eletrônicas e dos dados da Justiça Eleitoral. Estevam Furtado.
25: A medida reúne regras de segurança cibernética em todo o país e já começa a valer após a publicação da resolução. Entre as mudanças estão a adoção de procedimentos padronizados para gestão de riscos, proteção de dados, controle de acesso, monitoramento de vulnerabilidades e resposta a ataques cibernéticos. A política também prevê o uso seguro de tecnologias como inteligência artificial e computação em nuvem.
23: A pena por crime cometido durante o livramento condicional só começa a ser cumprida no dia seguinte ao fim desse benefício.
22: O entendimento é do Superior Tribunal de Justiça, Fátima Uchoa.
25: A adoção de procedimentos padronizados para gestão de riscos, proteção de dados, controle de acesso, monitoramento de vulnerabilidades e resposta a ataques cibernéticos. A política também prevê o uso seguro de tecnologias como inteligência artificial e computação em nuvem.
23: A pena por crime cometido durante o livramento condicional só começa a ser cumprida no dia seguinte ao fim desse benefício.
22: O entendimento é do Superior Tribunal de Justiça, Fátima Uchoa.
26: A tese definida pela

0: durante o livramento condicional e mesmo sem revogar o benefício, o Tribunal de Justiça do Rio de Janeiro contabilizou simultaneamente como pena cumprida o período entre a prisão preventiva e o fim do livramento condicional. Mas o STJ considerou não ser possível contar o mesmo período de prisão em duas execuções penais diferentes. Segundo o relator ministro Sebastião Reis Júnior, o STJ entende que se o livramento condicional não foi suspenso ou revogado até o fim do período de prova, a nova execução penal só deve começar no dia seguinte ao fim do benefício.
1: A Justiça do Trabalho itinerante chega este mês no Oiapoque, no Amapá.
2: Uma variedade de serviços de graça para a população. Marla Lacerda.
3: Todo mundo que mora nas aldeias de Manga e Espírito Santo, no estado do Amapá, pode aproveitar. Essa é a oportunidade para quem precisa colocar em dia a documentação jurídica, receber orientações sobre problemas trabalhistas e previdenciários, emitir documentos e até mesmo receber atendimento fisioterapêutico e psicológico. Informações sobre serviços, locais e datas no site do TST.
1: Ministério Público Federal solicita que a União defina regras para garantir acessibilidade em sites públicos e privados.
2: A obrigação prevista na Lei Brasileira de Inclusão há mais de 10 anos ainda não é cumprida devido à falta de regulamentação. Vanessa Pereira.
4: Em agosto de 2025, o MPF expediu recomendação para que as diretrizes de acessibilidade digital fossem finalmente definidas. Mas passados mais de 9 meses, os pedidos do órgão não foram acatados. Agora, na ação, o MPF pede que o governo federal regulamente em até 2 meses o artigo 63 da Lei Brasileira de Inclusão, que torna obrigatória a acessibilidade na internet, e apresente em até 4 meses um plano de transição para adaptar os sites.
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1: A você, uma boa noite.
2: E até amanhã.
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0: sou Paula Groba.
1: E eu sou Humberto Pinheiro.
0: E estes são os destaques de hoje do Jornal do Senado, que começa agora.
1: Aprovada a proposta que permite renegociação de dívidas rurais.
0: PEC que dá ampla autonomia ao Banco Central segue para o plenário.
1: Senado aprova piso de R$13.600 para médicos e dentistas. Proposta vai à Câmara.
0: Boa noite.
1: Boa noite.
0: O Senado aprovou a proposta que cria uma linha de financiamento com recursos do Fundo Social do Pré-Sal para a renegociação de dívidas de produtores rurais. O texto, vindo da Câmara dos Deputados, previa inicialmente que os recursos desse fundo deveriam beneficiar os produtores rurais prejudicados por calamidades públicas.
1: No Senado, o relator senador Renan Calheiros, do MDB de Alagoas, alterou a proposta para ampliar os casos em que os produtores podem ser beneficiados. A senadora Tereza Cristina, do Progressistas de Mato Grosso, defendeu a busca do entendimento com a equipe do governo antes da votação. Mas, diante da falta de acordo, a votação foi mantida pelo presidente Davi Alcolumbre. A votação em plenário foi simbólica e a proposta retorna à Câmara dos Deputados, já que foi alterada no Senado.
0: E agentes de saúde e de combate às endemias, profissionais que atuam em comunidades urbanas, rurais e indígenas, podem ganhar o direito a uma aposentadoria diferenciada. Uma proposta aprovada pela Comissão de Constituição e Justiça prevê o benefício para quem comprovar 25 anos de contribuição e de exercício da atividade, com idade mínima de 57 anos para mulheres e 60 para homens.
1: O texto também estabelece regras de transição e prevê apoio financeiro da União para ajudar estados e municípios a custear a medida. A PEC segue agora para o plenário com pedido de tramitação especial. Repórter Bruno Lourenço.
2: A proposta de emenda à Constituição diz que esses profissionais poderão se aposentar com idade mínima de 57 anos para mulheres e 60 anos para homens, desde que comprovem 25 anos de contribuição e de efetivo exercício na atividade.

0: senador Irajá, do PSD do Tocantins, destacou o papel indispensável desses profissionais na ponta da saúde, especialmente nas comunidades mais carentes.
1: Um reconhecimento de um trabalho histórico, dedicado por toda uma vida a essas pessoas que são brasileiros e brasileiras, que são, como eu costumo dizer, o SUS do Brasil de carne e osso. Eles são, sim, o SUS de carne e osso no Brasil e que nos representam em todos os lares brasileiros.
0: A proposta também cria regras de transição para quem já está na atividade. Além disso, considera a carreira como essencial e exclusiva de Estado, proibindo a contratação terceirizada ou temporária, salvo em casos de emergência em saúde pública. Para evitar o sufoco nas contas dos municípios e estados, a proposta determina que a União prestará assistência financeira complementar para compensar o aumento das despesas decorrentes das novas aposentadorias.
2: Ontem, o presidente do Senado, Davi Alcolumbre, alertou em plenário para a dificuldade de avançar com propostas que criam pisos salariais e novas despesas obrigatórias. Segundo ele, mais de 30 projetos em tramitação tratam de remuneração ou jornada de trabalho de diferentes categorias profissionais.
3: Davi Alcolumbre afirmou que reconhece a importância das reivindicações, mas defende que o impacto nas contas públicas precisa ser avaliado com cautela. O senador argumentou que a aprovação de um piso pode gerar pressão para a votação de outras propostas semelhantes e questionou se a União, os estados e os municípios teriam condições de absorver esses custos.
4: No ano de eleição, isso aqui é muito complexo, porque o que botar para votar isso aqui, todo mundo vai votar sim, por conta da eleição, e vai ter que arrumar 10 Brasil para pagar. E aí fica sendo eu o culpado que não quer dar um piso pro médico, o piso pro médico que salva a vida das pessoas no pronto atendimento. O piso pro enfermeiro. Meu Deus, bora dar. Mas o Brasil comporta isso? O Brasil vai resistir? As finanças públicas vão resistir? Na marcha dos prefeitos eles solicitaram que não votasse, porque o orçamento do Brasil não cabe.
2: Profissionais responsáveis pela confecção e adaptação de próteses e órteses ortopédicas podem passar a ter atividade regulamentada em todo o país.
3: O plenário do Senado aprovou o projeto que define as atribuições e estabelece os requisitos de formação para o exercício da profissão. Repórter Douglas Castilho.
5: O projeto voltou à análise a pedido da senadora Mara Gabrilli, do PSD de São Paulo, e define que protesistas e ortesistas são todos aqueles especialistas que profissionalmente tomam as medidas e confeccionam próteses, mas também aqueles que confeccionam palmilhas e calçados ortopédicos, mesmo que em oficina própria. Para além disso, há a exigência de que os profissionais participem de atualizações constantes a respeito das melhores práticas e modelos disponíveis. A senadora ressaltou os efeitos práticos da aprovação do projeto.
6: A gente está falando da regulamentação de uma profissão que vai mudar o destino do nosso país, que hoje demora 5 anos para entregar uma cadeira de rodas, entregar uma prótese, uma órtese, porque a gente não tem a regulamentação dessa profissão.
5: O processo de capacitação dos especialistas deverá ocorrer em escolas e cursos de educação técnica de nível médio e conteúdo multiprofissional de áreas como psicologia, biomecânica, fisioterapia e anatomia. O texto garante o ofício aos que estão no mercado há pelo menos 5 anos, comprovando curso de atualização. O projeto vai à sanção presidencial.
2: E avançou no Senado a proposta que cria a Universidade Federal do Esporte.
3: Aprovado pela Comissão de Esporte, o projeto prevê uma instituição voltada à formação acadêmica e à pesquisa no setor. O texto segue agora para votação no plenário. Repórter Rodrigo Rezende.
7: Com sede em Brasília, a Universidade Federal do Esporte, UFSport, terá por objetivo promover o ensino, a pesquisa, a extensão e a inovação no campo da ciência esportiva. Também terá foco na formação e aperfeiçoamento de gestores da área e preocupação na inclusão de pessoas com deficiência. A senadora Leila Barros, do PDT do Distrito Federal, relatora da proposta, ressalta que essa é uma demanda antiga dos profissionais da área e que a expectativa é que a instituição auxilie na obtenção de bons resultados pelos atletas brasileiros.
8: A Universidade de Esporte já era uma demanda do setor, né? A gente tem um potencial enorme. Então a gente sentia falta nesse setor, na área da ciência, da inovação, um espaço espaço, um local em que a gente pudesse fazer essas atualizações e rapidamente chegar ao setor esportivo brasileiro.
7: Os recursos financeiros para a implantação e manutenção da UFSport virão do Orçamento Geral da União, mas com a possibilidade de auxílios e subvenções por entidades públicas e particulares. Também poderão ser feitos convênios para obtenção de recursos com instituições internacionais. Os cargos técnicos e docentes serão preenchidos por concurso público.
2: A Comissão de Constituição e Justiça aprovou a proposta que garante orçamento próprio e autonomia operacional ao Banco Central.
3: A PEC segue para o plenário, mas a liderança do governo pediu que a votação seja adiada por algumas semanas. As informações com o repórter Bruno Lourenço.
0: A proposta de emenda à Constituição aprovada na Comissão de Constituição e Justiça transforma o Banco Central de autarquia para entidade pública de natureza especial, com autonomia técnica, administrativa, orçamentária e financeira. Retira o Banco Central de vinculação a ministério ou a qualquer órgão ou sistema da administração pública e de tutela ou subordinação hierárquica. O relator, senador Plínio Valério, do PSDB do Amazonas, chegou a fazer um apelo para que a PEC, há mais de 2 anos sendo discutida, fosse votada.
9: O Banco Central precisa, essa autonomia, ela fortalece não só o sistema financeiro brasileiro, traz segurança, traz muita segurança para todos nós, os cidadãos comuns.
0: O líder do governo, senador Jacques Wagner, do PT da Bahia, manifestou algumas discordâncias em relação ao texto, mas disse que não criaria obstáculo para a votação na CCJ.
10: Eu só estou dizendo que eu preciso responder ao meu ministro da Fazenda, que seja uma semana, 2 semanas, porque ele construiu um texto, eu apresentei na forma de emenda, Vossa Excelência rejeitou.
0: Por se tratar de emenda à Constituição, a proposta ainda precisa passar por 2 turnos de votação no plenário, onde terá que receber a aprovação de 49 dos 81 senadores.
2: E o Senado aprovou a indicação do ministro do Superior Tribunal de Justiça, Benedito Gonçalves, para o cargo de Corregedor Nacional de Justiça até 2028. Entre as atribuições do corregedor estão a apuração de denúncias e reclamações disciplinares contra magistrados e a fiscalização de atividades do judiciário.
3: Edição de Paula Groba e trabalhos técnicos de Eliseu Caires, o Jornal do Senado fica por aqui. Acompanhe agora as notícias da Câmara dos Deputados. Boa noite.
2: Boa noite e até amanhã.
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12: Comissão da Câmara aprova a redução da maioridade penal para 16 anos.
13: O plenário ratifica acordos comerciais com Singapura e nações europeias.
12: Parlamentares lançam agenda com pautas prioritárias para as mulheres.
14: Boa noite. Congresso Nacional apresenta a agenda legislativa Mulheres do Brasil. O repórter Luiz Cláudio Canuto acompanhou o evento e tem mais informações.
15: A criação de cotas femininas em vagas no Poder Legislativo é uma das prioridades apresentadas por deputadas e senadoras para este ano. O projeto faz parte da agenda legislativa Mulheres do Brasil, que foi lançada em sessão solene do Congresso Nacional nesta quarta-feira. A agenda destaca leis já aprovadas e que precisam de apoio para implementação e também projetos que estão sendo analisados na Câmara e no Senado, considerados mais relevantes para desenvolvimento de ações com impacto na vida da mulher na sociedade. A mudança que cria cotas de 20% para mulheres nos legislativos federal, estaduais e municipais está no projeto que institui um novo código eleitoral no Brasil e consolida leis e resoluções do Tribunal Superior Eleitoral em um único texto para simplificar as normas eleitorais e processuais do país. A coordenadora dos direitos da mulher na Câmara, deputada Jaque Rocha, do PT do Espírito Santo, afirma que apenas por meio da elaboração de leis, do aperfeiçoamento das políticas públicas e da fiscalização das ações do Estado, ocorre o aumento das oportunidades para os brasileiros.
16: A democracia só se fortalece quando mais mulheres participam da vida pública e têm as suas vozes representadas nas instituições. Mas a presença não se resume a números ou a estatísticas, porque quando uma mulher ocupa a política, não é apenas uma cadeira que se preenche, é a democracia que se amplia.
15: A deputada Tabata Amaral, do PSB de São Paulo, é coordenadora coordenadora do Eixo de Atuação Partidária e Processos Eleitorais do Observatório Nacional da Mulher na Política, da Câmara dos Deputados, e destacou como conquistas recentes o aumento da licença paternidade a partir do ano que vem. Ela também lembrou a lei da distribuição de absorventes em farmácias populares e a lei que estabelece a referência em escolas das mulheres importantes na história do Brasil. Também se referiu à lei que cria cotas para a presença de mulheres em conselhos de empresas públicas e mistas.
17: A gente precisa ter nesses conselhos pelo menos um terço de mulheres e dentro desse um terço, um terço reservado para mulheres negras e para mulheres com deficiência. Como a senadora Dorinha trouxe, não dá para travar a luta por igualdade sem olhar para as mulheres negras, sem olhar para as mulheres com deficiência. Então essa é uma grande vitória que nós tivemos.
15: A agenda legislativa do Grupo Mulheres do Brasil foi elaborada pela Secretaria da Mulher numa parceria entre deputadas e senadoras. A agenda legislativa apresentada neste ano tem 7 eixos: enfrentamento à violência contra a mulher, participação política e representatividade, autonomia econômica e trabalho, saúde da mulher, orçamento sensível ao gênero, educação e formação e violência digital, além de inteligência artificial e ambiente online. Da Rádio Câmara de Brasília, Luiz Cláudio Canuto.
11: Economia. Luiz Lima, do Novo do Rio de Janeiro, menciona editoriais da imprensa que criticam a condução econômica do governo federal e o aumento dos gastos públicos. Ele alerta que a redução da jornada de trabalho pode agravar o desequilíbrio fiscal do país.
14: Na opinião de Luiz Lima, a redução da jornada afeta trabalhadores comissionados, como garçons e vendedores, e força pequenos comércios a aumentarem suas despesas com contratações. Ele avalia que a inflação dos alimentos vai corroer ainda mais o valor real do salário mínimo.
11: Tadeu Venere, do PT do Paraná, rebate as propostas de privatizar os Correios e Telégrafos diante do déficit financeiro. O parlamentar argumenta que a lógica puramente comercial para a estatal prejudicaria o atendimento a pequenos municípios e regiões isoladas.
14: De acordo com Tadeu Venério, os Correios exercem um papel social indispensável na distribuição de benefícios e na integração nacional, que não pode ser medido apenas pelo lucro. Ele cobra apoio do parlamento e do governo para valorizar os trabalhadores e recuperar o caixa da empresa.
11: Trabalho. Denise Pessoa, do PT do Rio Grande do Sul, apresentou projeto que institui medidas para o acolhimento de trabalhadoras após o fim da licença maternidade. A deputada justifica que o período de retorno ao trabalho costuma ser marcado por demissões e exclusão profissional.
14: O projeto de Denise Pessoa estabelece que empresas com mais de 20 funcionários adotem programas de atualização e preservação de cargos para as mães. Segundo ela, o mercado de trabalho não pode obrigar que elas escolham entre a carreira profissional e a maternidade.
11: Política. O Conselho de Ética aprovou nova suspensão por 60 dias do deputado Marcos Polon. A repórter Noelle Nobre acompanhou a votação.
18: O Conselho de Ética e Decoro Parlamentar da Câmara dos Deputados aprovou a suspensão do mandato do deputado Marcos Polon, do PL de Mato Grosso do Sul, por 60 dias. A punição foi recomendada pelo relator do caso, deputado Ricardo Maia, do MDB da Bahia. Marcos Polon é alvo de uma representação apresentada pela mesa diretora da Câmara. Ele é acusado de ter feito declarações de cunho ofensivo e depreciativo contra o presidente da Câmara, Hugo Mota, durante manifestação em Campo Grande, em agosto do ano passado. Marcos Polon disse que recorrerá da decisão à Comissão de Constituição e Justiça. A decisão final será do plenário da Câmara.
19: Estamos caminhando para um novo tipo de, abre aspas, democracia, onde o judiciário modula as leis e acaba punindo as pessoas por emitir opiniões. E isso jamais poderia adentrar nesse recinto. É que nessa casa aqui se encontram 100% dos votos válidos.
18: Em maio, o deputado Marcos Polon já teve outra decisão pela suspensão do mandato por 60 dias, aprovada pelo Conselho de Ética por ter ocupado a mesa diretora da Câmara em uma sessão do plenário de agosto de 2025. Polon recorreu à CCJ da decisão. Da Rádio Câmara de Brasília, Noelle Nobre.
11: Eleições.
14: Hildo Rocha, do MDB do Maranhão, analisa pesquisas de intenção de voto para o governo estadual e cita estudos sobre comportamento eleitoral para defender que governos bem avaliados tendem a influenciar a escolha de sucessores.
11: Hildo Rocha afirma que o cenário no Maranhão ainda pode mudar até as eleições, apesar dos levantamentos divulgados.
14: mas seu compromisso em priorizar a justiça, o mandato vai focar no amparo às famílias e pessoas mais vulneráveis de seu estado.
11: Defensor de políticas públicas voltadas à dignidade humana, Valdir Trindade afirma que o desenvolvimento do país deve ser medido pelo cuidado com as pessoas. Ele agradeceu o apoio de lideranças paraibanas e prometeu atuar firmemente para deixar a marca de trabalho no legislativo.
20: Segurança Pública.
14: A Comissão de Constituição e Justiça da Câmara deu aval à proposta que reduz a maioridade penal de 18 para 16 anos. Rodrigo Dazaeli, do PL de Mato Grosso, celebra a mudança porque acredita que os jovens nessa faixa etária já possuem plena consciência de seus atos.
11: Nas palavras de Rodrigo Dazaeli, a medida atende ao anseio das famílias brasileiras por leis mais rígidas e combate à impunidade. O parlamentar assinala ainda que a redução penal abre espaço para discutir também novos direitos aos jovens, como uma permissão para dirigir.
14: A repórter Paula Bittar acompanhou a votação na CCJ e tem mais informações sobre as discussões em torno da proposta.
21: A Comissão de Constituição e Justiça da Câmara aprovou por 44 votos a 18 a proposta que reduz a maioridade penal dos atuais 18 para 16 anos de idade. Atualmente, jovens que cometem infrações graves cumprem medidas socioeducativas de internação por no máximo 3 anos. A proposta principal previa originalmente a plena maioridade civil e penal aos 16 anos. Isso significa que, além de responderem por crimes como adultos, os jovens passariam a ter todos os direitos da vida adulta, como casar, celebrar contratos e dirigir. O texto tornava ainda o voto obrigatório aos 16 anos e reduzia a idade mínima para se candidatar a cargos como de vereador. Mas o relator da medida na CCJ, deputado Coronel Assis, do PL de Mato Grosso, retirou as modificações na esfera civil, prevendo exclusivamente a punição criminal de jovens acima de 16 anos. Assis explicou que retirou a parte dos direitos civis para garantir que o texto tratasse de apenas um assunto, evitando, segundo ele, confusão jurídica. Além da proposta principal, ele também apresentou parecer favorável a outras duas propostas que estavam sendo analisadas em conjunto. Uma delas sugere a redução da maioridade penal apenas em casos excepcionais, como crimes hediondos ou crueldade extrema, após a avaliação técnica do jovem. Já a outra propõe a redução geral para 16 anos em todos os crimes e estabelece que adolescentes de 12 a 16 anos também respondam criminalmente se cometerem crimes com violência, grave ameaça ou contra a vida. Segundo o Coronel Assis, a aprovação das propostas atende à vontade da população.
22: Representantes do povo não querem fazer a vontade do povo. Qual que é a lógica? A lógica do sentimento, né? De clamar por justiça que a pessoa tem em ter um ente querido sendo vítima de homicídio por uma pessoa de 18, 19 anos ou de uma pessoa de 17 ou 16 anos.
21: A deputada Sâmia Bonfim, do PSOL de São Paulo, por outro lado, criticou as mudanças feitas por Coronel Assis. Segundo ela, o texto original era menos pior.
23: Porque ao menos nele tinha uma redução da maioridade, não só do ponto de vista penal, mas também do ponto de vista eleitoral. Nessa, ele restringiu somente para penal. E por que que é uma aberração? Porque ele vai ser tratado como adulto do ponto de vista penal, mas do ponto de vista civil, ele vai seguir sendo lido, tratado pela justiça brasileira como um adolescente que ele é.
21: O deputado Tadeu Venere, do PT do Paraná, citou dados de um levantamento nacional de 2023 para explicar que a minoria dos jovens infratores, 12%, cometem assassinatos. Segundo ele, a justificativa de que é a população quem pede a mudança não é suficiente.
24: A população pede muitas vezes que o Congresso e aqueles que roubam aqui dentro, inclusive no Congresso, também sejam presos e nem por isso são presos. A população pede que nós não tenhamos mais emenda parlamentar, que o povo quer, nessa hora não vale.
21: O deputado Mendonça Filho, do PL de Pernambuco, lembrou que uma outra proposta de mesmo teor já foi aprovada na Câmara, mas arquivada no Senado.
25: E eu, mais uma vez, defendo a
1: PEC da redução da maioridade penal. A sociedade brasileira hoje se vê sitiada pelo crescimento da violência. 25% da população brasileira hoje vive sob a influência direta de milícias, do tráfico de drogas e das organizações criminosas que dominam territórios. E, infelizmente, boa parte do exercício do comando dessas organizações criminosas se faz, inclusive, com aliciamento de menores de 18 anos.
21: A análise da proposta que reduz a maioridade penal pela Comissão de Constituição e Justiça é apenas o primeiro passo da análise do tema na Câmara. A proposta ainda precisa passar por uma comissão especial e pelo plenário em 2 turnos de votação. Da Rádio Câmara, de Brasília, Paula Bittar.
4: Turismo. Bacelar do PV da Bahia relata que a Comissão de Turismo debateu o impacto na reforma tributária sobre o transporte aéreo internacional. O deputado cobra do governo federal uma solução para evitar o encarecimento das passagens devido à cobrança integral sobre o setor.
5: Bacelar avalia que o aumento da tributação ameaça o crescimento do turismo em um momento de recorde na entrada de estrangeiros no Brasil. Ele também alerta que o custo maior no transporte aéreo pode afetar cargas, empregos e produtos que chegam ao consumidor.
6: Desenvolvimento Regional.
4: Átila Lins, do PSD, celebrou a entrega da nova Praça de Nossa Senhora de Guadalupe, em Fonte Boa, no Amazonas. A obra de revitalização do espaço público foi realizada com recursos de emenda do deputado no valor de R$1 milhão.
5: Átila Lins registra a emoção de entregar uma obra em sua região de origem. Saúda a população e as lideranças presentes à festa ocorrida no dia 6 de junho e anuncia novos projetos, como a construção de uma maternidade e de um balneário público para melhorar a vida das pessoas de Fonte Boa.
4: A cidade de Guarabira, localizada na região do Brejo, na Paraíba, vai ganhar um centro da Fundação de Apoio às Pessoas com Deficiência. É o que promete Ranieri Paulino, do Republicanos, que atuou na mobilização popular para eleger a obra como prioridade no orçamento estadual.
5: Segundo o congressista, o novo polo da FUNAD vai evitar que pacientes de cidades vizinhas viajem até 5 horas para fazer terapia na capital paraibana. Ranieri Paulino reforça que a medida garante mais qualidade de vida e saúde para as pessoas com deficiência.
6: Relações Exteriores.
4: A Câmara aprovou acordos comerciais do Mercosul com Singapura e 4 países europeus. O repórter Antônio Vital acompanhou a votação.
8: A Câmara dos Deputados aprovou 2 acordos comerciais assinados pelos países do Mercosul, um deles com Singapura e outro com 4 países europeus, Islândia, Liechtenstein, Noruega e Suíça. Os 2 acordos abrem mercado para produtos e serviços brasileiros na Ásia e Europa. O acordo com Singapura cria uma área de livre comércio entre o país asiático e a Argentina, o Brasil, o Paraguai e o Uruguai. É o primeiro acordo comercial do bloco com um país da Ásia. De acordo com o texto, Singapura se compromete a conceder isenção tarifária imediata e integral sobre a totalidade dos produtos exportados pelo Mercosul. Já o Mercosul se compromete a eliminar tarifas sobre 95% de seus produtos e serviços, de maneira escalonada em um prazo de 15 anos. Ficam fora da isenção tarifária as máquinas, plásticos e aparelhos óticos, fotográficos e cinematográficos produzidos em Singapura. Singapura é o 8º destino das exportações brasileiras no mundo e 2º maior na Ásia, atrás apenas da China. Ao mesmo tempo, tem investimentos no Brasil em setores como construção naval e transportes, serviços financeiros e comunicações. O relator da proposta na Câmara, deputado Kim Kataguiri, do Missão de São Paulo, defendeu o aumento da relação comercial do Mercosul com Singapura.
25: Um país que é exemplo, o Sudeste Asiático é a região hoje do mundo, uma das regiões que mais crescem, exemplo de desenvolvimento, o Brasil tem muito a aprender com isso, esse é um acordo extremamente benéfico, inclusive mais benéfico para nós do que para Singapura. A gente precisa se libertar da dependência que nós temos de determinados polos econômicos e nos relacionarmos com a maior parte de atores políticos e econômicos possível do mundo, portanto, maior número de parceiros comerciais que a gente puder, melhor.
8: A Câmara também aprovou o texto do acordo de livre comércio entre o Mercosul e 4 países da Associação Europeia de Livre Comércio, Islândia, Liechtenstein, Noruega e Suíça. O texto complementa o acordo firmado entre o Mercosul e a União Europeia e abre um mercado de 15 milhões de pessoas com comércio de quase US$500 bilhões por ano. O acordo permite redução tarifária sobre 97% de toda a exportação entre os 2 blocos econômicos. O relator do texto da Câmara, deputado Davi Soares, do Podemos de São Paulo, reforçou a importância do acordo.
0: um projeto tão importante dessa envergadura que venha complementar o que já se iniciou com o acordo Mercosul e União Europeia. Com a aprovação do mesmo, nós fechamos aquela área e abrimos zonas para o exportador brasileiro continuar a tendo desempenho brilhante.
8: Os dois acordos prevêem salvaguardas, como a suspensão temporária das isenções no caso de aumento súbito de importações ou ameaças à indústria nacional. Tratam ainda de normas de defesa sanitária para evitar a adoção de barreiras comerciais injustificadas. Também regulam o comércio de serviços, regras para o comércio eletrônico, acesso a compras governamentais e tratamento diferenciado para micros, pequenas e médias empresas. Os textos dos acordos do Mercosul com Singapura e os quatro países europeus seguiram para análise do Senado. Da Rádio Câmara de Brasília, Antônio Vital.
2: Educação.
3: Paulo Marinho Júnior, do PL do Maranhão, cobra explicações da Prefeitura de Caxias, no leste do estado, sobre a aplicação de recursos federais para a educação. O deputado afirma que escolas e creches continuam em más condições, mesmo após repasses do Fundeb e de pagamentos de precatórios.
7: Paulo Marinho Júnior relata falhas em serviços essenciais da rede municipal, como merenda escolar e transporte de alunos. Ele pede atuação de órgãos de controle para verificar as condições das unidades e a aplicação do dinheiro reservado às reformas.
20: Direitos Humanos.
3: Carla Dixon, do PL do Rio Grande do Norte, pede urgência na aprovação de projeto que institui o Auxílio Mãe Atípica, destinado a apoiar mães ou responsáveis por crianças e adolescentes com deficiência severa ou transtorno do espectro autista.
7: Carla Dixon afirma que muitas mães têm de abandonar o trabalho para acompanhar filhos que dependem de atenção permanente, prejudicando a renda familiar. Ela ressalta que a proposta combina apoio financeiro e atendimento psicossocial para quem assume a rotina de cuidado.
3: Luiz Couto, do PT da Paraíba, apoia projeto que determina a simplificação das informações nos rótulos dos alimentos para facilitar a compreensão dos consumidores. Para ele, a medida está diretamente ligada ao direito constitucional à informação, garantindo também a liberdade de escolha.
7: O texto, segundo Luiz Couto, é amplamente respaldado por evidências científicas que associam a clareza de informação à saúde pública. O parlamentar destaca ainda que a matéria aborda a necessidade de uma transição sobre a forma como o país lida com a segurança alimentar.
3: Termina agora o Jornal Câmara dos Deputados, produzido pela Rádio Câmara, com trabalhos técnicos de Everson Urani e apresentação de José Carlos Andrade e Márcio Aquiles Sardi. Uma boa noite para você.
7: Ótima noite, a Voz do Brasil volta amanhã.
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